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3: E já estamos de volta aqui na Colonial. Boa terça-feira, bom último dia do mês de junho. Agora tem Wesley Safadão com Rei Vaqueiro. Você sabe o que essa música aí, displicente, quer dizer? Pra você não desconcentrar e seguir a vida pra frente. Vem aí o mês de julho, hein?
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0: Legal, 104.7, Turma do Pagode, com Zeca Pagodinho, Pedir a Conta. Antes, Eduardo Costa, Imagina Eu. Ótimo fim de noite, junho tá indo embora. E se junho foi bom, que você possa levar dele as boas lembranças. Esse foi um mês difícil, leva aí os aprendizados. Agora, vai levar o peso que às vezes você carregou no mês de junho à toa, não, tá bom, gente? Julho vai chegar com tudo e merece encontrar uma versão mais, digamos, menos pesada, mais leve de você, tá bom? Então que seja um mês leve, o mês que vai começar amanhã. Depois do intervalo, mais música, fica aí.
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0: 104.7, Imagine Dragons aí, bônus, também teve mais. Teve Marcelinho de Lima com Panda, Um Gole Só. E a gente continua por aqui até logo mais à meia-noite. Lembrando que daqui a pouquinho, às 10 horas, tem Colonial Nightfly. E amanhã começa o mês de julho, né? Tem gente que fala que vai começar a dieta no dia 1º. Ah, vai começar o mês de julho em plena quarta-feira, gente. O problema é que dia 1º vai ser na quarta-feira e a gente tá em plena fase de Copa do Mundo, né? Acaba que quebra a dieta, vendo o jogo do Brasil, né? Aí o mês já começa, aí o dia 1º já começa acompanhado aí de um aniversário, um café com bolo, Copa do Mundo, cerveja, tira gosto. É, coincidência? Sei lá, acho que não dá pra começar a dieta dia 1º. Depois do intervalo, mais música, fica aí.
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1: Colonial, Zé Neto e Cristiano aí, ó. Cadeira cativa, antes Raiane e Rafaela aqui na melhor interior de Minas Gerais. Ó, acabou a programação corrida nessa noite de terça-feira. Última programação do mês de junho, né? Amanhã já estaremos em julho. Mas daqui a pouquinho, depois do intervalo, a gente vai mudar o ritmo aqui da noite. E junho já vai se despedindo devagar. A cidade vai ficando mais silenciosa. E a gente começa mais um Colonial Night Flying. Já, já, fique aí.
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1: E aí, tudo bem, pessoal? Boa noite pra você que tá aqui na Colonial 104.7. Por aqui sou eu, Gabriel Ribeiro. Hoje a noite tem um significado especial, né? É a última noite do mês de junho. E a gente sempre gosta de pensar que todo fim de mês parece uma varanda, assim, sabe? Depois da chuva. A gente senta um instante, olha tudo que passou, percebe que muita coisa ficou pelo caminho, mas muita coisa boa continua com a gente. Talvez você esteja agora em casa, ou está voltando do trabalho, ou está trabalhando até agora, né? Talvez está na fazenda aí, já se preparando para o seu momento de descanso, para você dormir, descansar. Talvez você esteja na estrada, dando carona aqui para Colonial FM, onde você estiver. Obrigado por escolher aí passar esse fim do mês e esse fim de noite aqui com a Colonial FM. Eu sou Gabriel Ribeiro. A noite tem muita música e, principalmente, muita saudade para acontecer. Muitas lembranças para você reviver aqui na Colonial. Colonial Nightfly no ar até a meia-noite. 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Para começar, tem Tears for Fears, Head Over Heels, Colonial FM.

0: Take That aqui na Colonial 104.7, Back for Good. Também teve The Chords, Don't Look Back aqui na 104.7. A gente continua por aqui até a meia-noite, tocando a música da saudade, revivendo bons momentos de boas lembranças. Até a meia-noite tem Colonial Nightfly. Eu volto já.
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0: De volta aqui na Colonial FM com Terry Winter, Once More Fool, Colonial FM.

0: Lulu Santos aqui na Colonial 104.7, certas coisas. Também teve Scorpions com Still Loving You aqui na 104. A gente vai revivendo bons momentos. Aliás, se alguma música de hoje te fizer lembrar de alguém, de algum momento, de alguma pessoa, sorria, aproveita, tá? Algumas pessoas continuam fazendo parte da nossa vida justamente através das lembranças que elas deixaram na nossa memória. Então aproveita o Colonial Nightfly e viva bons momentos do passado da sua vida.
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0: De volta agora tem Guilherme Arantes na sua terça-feira. Pedacinhos, Colonial FM.

Colonial 104.7 com Sting, Fields of Good. Também teve Ward Short, Sailing aqui na 104. 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Junho tá acabando, aliás. Enquanto junho vai chegando ao fim, a vida continua preparando novos encontros, né? Novas conversas, novas oportunidades. O mês novo vai começar e o relógio não para. Isso também é uma forma bonita da gente recomeçar. Depois do intervalo tem mais música. Por aqui sou eu, Gabriel Ribeiro, até a meia-noite. Desculpem pela voz hoje, tá? São as boas comemorações da nossa seleção brasileira. Daqui a pouco

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7: Voltamos agora com Kenny Rogers e Sheena Feston. We've Got Tonight, Colonial FM.

0: novo mês, né? Nasce um novo mês. Não precisa fazer promessa para mudar tudo de uma vez. Às vezes, basta você continuar caminhando um dia de cada vez e melhorando, sempre buscando melhorar de vida, né? Uma vida melhor. Mas não se esqueça de viver a vida que você tem hoje. Vivendo a cada momento, principalmente os momentos mais simples. Bom, depois do intervalo tem mais música boa. Você está na Colonial FM.
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0: De volta agora com Dennis Williams, It's Gonna Take a Miracle. Bom final de terça-feira, bom final de mês de junho. Você está na Colonial FM.

0: Colonial, Elton John com Sofia Sacrifice. Também Sandra de Sá e os Retratos e Canções. Depois do intervalo tem a última sequência de música boa aqui da sua terça-feira. A última sequência do Colonial Nightfly do mês de junho. 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
0: Bom, estamos de volta aqui na 104.7 para tocar agora a última sequência de música boa do nosso Colonial Nightfly. E assim, já vou aproveitar para me despedir de você por aqui. Eu sou Gabriel Ribeiro, obrigado por fazer de junho aí um mês de boa companhia, de boas músicas e muitas histórias compartilhadas, tá? Julho tá chegando, daqui a pouquinho já estaremos nele e a gente espera que você, do mesmo jeito aí, viva o mês de julho com alegria, com música boa e com rádio ligado aqui na Colonial FM. Fica com Deus, tenha uma excelente madrugada, um ótimo começo de julho e até amanhã às 8 horas da noite aqui na Colonial. Para começar a última sequência tem o Flávio Venturini. Quando você chegar, Colonial FM, tchau.

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4: Polícia Militar prende dois foragidos na região. A Polícia Militar prendeu dois homens com mandados de prisão em aberto na quarta-feira, dia 25, nas cidades de Cristiano Otoni e Congonhas. As ações fazem parte do trabalho de cumprimento de ordens judiciais e reforço à segurança pública. A primeira ocorrência foi registrada em Cristiano Otoni, no bairro Pinheiros, na quarta-feira. Um homem de 49 anos foi localizado e preso por débito de pensão alimentícia. A abordagem ocorreu após levantamento de informações que confirmaram a existência do mandado expedido pela Justiça. Na mesma data, em Congonhas, a Polícia Militar prendeu um homem de 31 anos condenado pelo crime de homicídio. Ele foi encontrado após diligências realizadas pelas equipes que atuaram para localizar o foragido e garantir o cumprimento da decisão judicial. Após as prisões, os dois indivíduos foram conduzidos à Delegacia de Polícia Civil. Eles permanecem à disposição da Justiça para providências legais cabíveis. Para as Curtinhas da Colonial, Mário Augusto.
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1: Aí é música, meu amigo.
2: Por isso que você acaba com eles, né?
1: Vamos acabar com eles hoje. Posso começar?
2: Claro.
1: Fechou.

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2: Vacinação contra a gripe começa neste sábado em todo o país. A campanha nacional de vacinação contra a influenza terá início neste sábado, dia 28, nas regiões Centro-Oeste, Nordeste, Sudeste e Sul, com vacinação gratuita nas unidades básicas de saúde durante o dia D. A ação segue até o dia 30 de maio e prioriza crianças de 6 meses a menores de 6 anos, idosos com 60 anos ou mais e gestantes. O Ministério da Saúde distribuiu 15,7 milhões de doses da vacina trivalente, que protege contra as variantes H1N1, H3N2 e influenza B, que é a linhagem Victoria. A imunização reduz casos graves, internações e mortes, sendo recomendada também para profissionais de saúde, indígenas,

0: população privada de liberdade e pessoas com doenças crônicas. Crianças de 6 meses a 8 anos devem seguir o esquema vacinal conforme histórico de doses anteriores. A vacina pode ser aplicada junto a outras do calendário nacional, incluindo a da Covid-19. Agende sua vacinação pelo aplicativo Meu INSS ou procure a UBS mais próxima e garanta proteção contra a gripe. Para as curtinhas da Colonial, repórter Vander Mendes.
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1: Tem duas lojas que adoram quando chega o frio com as temperaturas mais baixas. Uma é que vende agasalhos e cobertores. E a outra é de baterias. Mas o que tem a ver o frio com a bateria? Tem tudo a ver. Em primeiro lugar, porque a bateria fornece energia elétrica a partir de uma reação química em seu interior. E quanto mais baixa a temperatura, maior a dificuldade de acontecer esta reação química e fornecer energia elétrica para o carro. Mas aí, além do tombo, dois coices. Porque é justamente nas temperaturas mais baixas que o combustível líquido, álcool ou gasolina, tem dificuldade em se vaporizar para a combustão dentro do motor. E ainda no frio, o óleo do motor fica mais viscoso, dificultando o movimento das partes móveis, o que também ainda exige mais da bateria.
0: Boris Feldman, para a Colonial FM. 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
1: Diesel dispara até 50% e vira alvo do Procon Minas. Uma fiscalização do Procon, Ministério Público MG, identificou aumentos expressivos no preço do diesel em postos de combustíveis de Minas Gerais. O levantamento divulgado nesta quinta aponta reajustes de até 50% com indícios de práticas abusivas que já estão sob análise do Ministério Público. A apuração foi realizada de forma eletrônica e mapeou cerca de 4.500 estabelecimentos em todo o estado. O objetivo foi comparar os preços de compra e venda para identificar possível distorção na margem de lucro, com foco principal no diesel. Os dados revelam que 22 postos aplicaram aumentos próximos de 50%. Outros 250 registraram elevação entre 30 e 40%, enquanto 627 tiveram reajustes entre 20 e 30%. A média geral de alta ficou em 15,9%, o índice considerado elevado diante do cenário atual. Segundo o Procon Minas, os relatórios já foram encaminhados às promotorias de justiça. Os estabelecimentos com maiores indícios de irregularidades poderão ser notificados para apresentar as justificativas. Caso não comprovem que os aumentos estão alinhados aos custos, eles poderão sofrer sanções administrativas. Para as Cortinhas da Colonial, Mário Augusto.
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1: Perícias médicas do INSS terão mutirão nacional para agilizar a concessão de benefícios. O Instituto Nacional do Seguro Social, INSS, promove neste final de semana, nos dias 28 e 29 de março, o mutirão de perícias médicas em 132 agências de todo o país. A iniciativa atende mais de 37 mil segurados com pedidos de benefícios por incapacidade e assistenciais, com o objetivo de reduzir o tempo de espera. As perícias serão realizadas presencialmente ou por meio da modalidade conectada, garantindo segurança, sigilo e autonomia do perito. O atendimento remoto facilita o acesso, especialmente em regiões com poucos profissionais. Os segurados podem antecipar o agendamento pelo telefone 135, de segunda a sábado, das 7 às 22 horas, ou pelo site e aplicativo Meu INSS. Após a confirmação, é necessário comparecer à agência no dia e horário marcados. Para as Cutinhas da Colonial, repórter Vander Mendes.
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1: Um caminhão perdeu o controle e atingiu uma fachada de comércio. O caminhão colidiu contra a estrutura de um imóvel comercial na manhã desta quinta-feira na Rua Maria Eulália, no bairro Santa Matilde, em Lafayette. O impacto provocou danos materiais e mobilizou a atenção de moradores e comerciantes da região. De acordo com informações apuradas no local, o veículo tentava subir uma via com inclinação acentuada quando não conseguiu completar o trajeto. Sem força suficiente para vencer a subida, o caminhão voltou de ré e acabou atingindo a fachada de um estabelecimento comercial. O acidente ocorreu no início do dia, em horário de movimento no bairro, o que aumentou a preocupação de quem presenciou a cena. Apesar do susto e da gravidade do impacto, não houveram registros de feridos. Até o momento, não há informações oficiais sobre a extensão total dos danos estruturais do imóvel atingido. Para As Curtinhas da Colonial, Mário Augusto.
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4: Ó Deus Todo-Poderoso, Criador dos céus e da terra, digno de honra, glória e louvor para todo sempre é o Senhor. Obrigado, Pai. Obrigado pelo privilégio de levantarmos e vivermos mais esse dia. Obrigado pelo dom da vida. Obrigado pelo descanso que o Senhor nos concedeu.

Obrigado porque podemos deitar, dormir e nos levantar para vivermos mais esse dia. Obrigado, Senhor, pela minha vida, pela minha família. Obrigado pela voz e pelo dom de comunicar. Obrigado por me permitir entrar em tantos lares e ser companhia para tanta gente. Obrigado porque um mês ficou para trás. Um novo mês começa. Obrigado, Senhor. Nos ajude a viver este dia de forma sábia e piedosa diante de Ti e dos homens. Que o Senhor nos ajude. Que o Senhor abençoe nosso dia. Abençoe essa pessoa que me recebe agora na sua casa, no seu ambiente de trabalho, no seu veículo. Guarde esta pessoa, abençoe sua vida, sua saúde, sua família. Abençoe o seu trabalho. Peço pelos enfermos hoje de forma especial. Por aqueles, Senhor, que lutam para recuperar a saúde. Use os médicos, Deus. Use os remédios. Para que essa pessoa tenha saúde restaurada e possa voltar a viver com tranquilidade. Senhor, abençoe as famílias. Abençoe esse lar onde o rádio está ligado.

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1: Bom dia, Tiagão. Bom dia, meu compadre. Bom dia, minha comadre. 5:05. Tá no ar o nosso Colonial Rural. 5:05. A partir de agora, você participa comigo. Manda o seu abraço, manda o seu alô, manda o seu bom dia pra todo mundo. Que bom te fazer companhia. Alô, meu amigo, alô, minha amiga. Tá no ar o nosso Colonial Rural. 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Que bom te fazer companhia, quarta-feira, 1º de julho, o ano é 2026. Para quem faz aniversário hoje, parabéns, felicidades, Deus abençoe você. Que bom, que bom, que bom, que bom saber que você tá do outro lado do rádio, me ouvindo, me acompanhando. Do lado de cá, eu te faço companhia até às 7 da manhã. Fechou? Combinado? Então aumente o volume, porque o nosso encontro tá começando e começa assim, ó, com César e Paulinho. Amargurado, 5 e 6. Alô, compadre, alô, comadre. Dorico, bom dia, Dorico, bom dia, Dorico, bom dia, Dorico. Bora!

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0: Chico Rei, Paraná, aqui no nosso Colonial Rural. 5 horas e 26 minutos, minha gente, já são 5h26. Bom dia para você que levanta agora, que alegria de fazer companhia. Que bom estar com você na sua casa, no seu trabalho. 5 horas e 26 minutos, bom dia pro Augusto em Belo Horizonte. Alô, meu patrão, bom dia. Bom dia pra Selma, que já deve estar com o almoço pronto. A Selma faz almoço cedinho, né? Bom dia, oi.
1: Oi, Willi, bom dia.
0: Oi, bom dia.
1: Willi, por favor, depois manda uma música pra minha linda esposa, que hoje ela tá fazendo aniversário.
0: Opa!
2: Parabéns pra você.
1: Não, se puder. Muito obrigado, parabéns pela sua equipe que trabalha com você. Um grande abraço.
0: Muito
1: João
0: obrigado.
1: Bosco, aqui de Entre Rios de Minas.
0: É o João Bosco de Entre Rios, caboclo bom. Bom dia, William. Bom dia, Tiaguinho. Alexandre Clementino. Bom dia pro Ronaldo Silvano, que já levantou, já tá de pé. Bom dia, William. Bom dia pro Tiago. Bom dia pro velho Sambanga. Tiaguinho, quando o velho começar a dar coice, corta o áudio dele. Não deixa ele falar, não, né, Silvano? Bom dia. O Renê de Andrelândia. Bom dia.
3: Vamos que vamos.
0: Bora.
3: Ou no lugar gelado, viu, rapaz do céu? Todos têm uma ótima quarta-feira aí, meu amigo.
0: Pra você também, pra patrão.
3: Pra nós aí.
0: Bom dia.
3: Tchau, obrigado.
0: Tamo junto.
4: Bom dia, William Thiago.
0: Renê de Andrelândia.
4: É o Sérgio Ricardo de Guaratinguetá. Estou passando para desejar a todos do Colonial Rural e aos ouvintes uma ótima quarta-feira. William, como sempre,
0: oi,
4: se der pra você tocar um modão e oferecer pra
0: deixa
4: nós
0: comigo
4: aqui, tá bom?
0: De
4: Guaratinguetá e de Aparecido. Minha esposa Roseli tá lá no Aparecido Online. Deus abençoe. Fiquem
0: valeu
4: todos com Deus.
0: Bom dia pro Ailton Monteiro, tá ligado comigo. Rogerinho do Castro.
5: Bom dia, William. Bom dia, Thiaguinho. Bom dia, seu Gomes.
0: Ô, Rogerinho, bom ou não?
5: Rogerinho do Castro.

0: Se for possível, toca o modão, que é bonito demais, é com Lady Laura, é Semente do Amor.
1: Uhum.
0: E manda pra todos os ouvintes aí, é bonita essa letra, hein? Manda um abração pro Tizé da Mercearia, o Tibás Verano, o Quim do Alipo, o Zitão da Patrol, o Elto Canaã. Um abraço aí, meu amigo. Fica com Deus.
1: Valeu, obrigado, bom dia. Bom dia pro Zé Adão de Conselheiro Lafaiete, tá ligado comigo? Em Lafaiete também, quem participa é o João Batista. Ô João, bom dia, tá ligado no Colonial Rural. Ivanilda Nascimento, bom dia, minha querida, obrigado pela participação. Olha a hora, gente, 5:28 agora. Moda boa na sua manhã.

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2: Bora que nós já estamos de volta. 5:35, 5:35, tá, compadre? Oi, comadre, bom dia, minha querida. 5:35. O Edivaldo tá ligado comigo lá em Garanhuns, Pernambuco. Alô, meu amigo, já tá tirando leite das vaquinhas aí? Bom trabalho, viu? Obrigado pela audiência e obrigado pela companhia. Bom dia também vai para o Adriano, tá ligado com a gente. Oi, Adriano, bom dia. Obrigado pela participação, bom dia pra você. A Ana tá ligada comigo também. Bom dia, Ana. Ô, William, toca pra mim Zenete Cristiano. É, oi, tudo bem? Do Zenete Cristiano? Qual moda que é essa? Essa aqui, ó.
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2: Sim.
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0: Amado Batista, com Simone Simaria, Folha Seca aqui no Colonial Rural. Bom dia para Eva do Carmo e Eva, bom dia Antônio. Fala comigo, Antônio.
1: Bom dia Thiago, também.
0: Como é que tá?
1: Pra todos os ouvintes, né? Manda uma música boa para nós aí, fazendo favor ele.
0: Aham.
1: Fique com Deus, obrigado.
0: Valeu, patrão, bom dia. Obrigado pela participação. 5:43 agora. 5:43.
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0: 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Demorou nada, já estamos de volta. A Ju da Tora Transportes está ligada comigo. Oi, Ju, bom dia. Ô, Ju, tá na rodagem, Ju? Ô, William, manda um abraço para o meu amigo José Eduardo da Tora Transportes, que tá fazendo aniversário hoje. Quem tá mandando para ele é a Ju e a Neia. Parabéns!
4: Parabéns pra
0: Felicidades,
4: você,
0: garoto! Agora 5:50, gente. Já são 5:50, tá? Tá passando rápido. Oi!
5: Ei, William, bom dia, William, que é o Tuxi Sobrado. William, manda uma mona boa pra nós.
0: Fala aqui comigo.
5: Pessoal que tá pegando carona no Colonial Rural aqui. O Tony, Gilberto, Silvinho Congonha. Ei, Silvinho, tá na hora de levantar, patrão. Sai da paia. O Guinho, o Piquiri, o Reinaldo, Gilberto, né? O Vinícius também tá aqui, como se diz, ouvindo a Colonial Rural. Um abração, William. Vamos que vamos.
0: Valeu, meu amigo. Bom dia. Obrigado. Bom dia, William. É, manda um abraço pro pessoal da Irricon. Já estamos na rodagem. É o Thales. Ô, Thales, bom dia. Um abraço pra turma da Irricon. Pedro Miranda também tá ligado com a gente. Oi, Pedro. Oi, Dudu.
6: Bom dia, William. Bom dia,
0: Oi.
6: Colonial. Ô, William, manda uma música boa pra nós, sertanejo aí, ó. Pro pessoal lá do Pires, pro Zóio.
0: Deixa comigo.
6: E manda também pra turma lá da, pra turma lá do CBS também, né? Lá do Pátio 2 lá. Pra todo mundo lá. E manda também um abração pra todo mundo conhece aí.
0: Beleza.
6: Falou, William. Tenha um bom dia. Fique com Deus.
0: Você também. Tchau. 9:06. Milionário e José Rico, ancestrais, Bom dia.

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3: Eu navegarei. Boa tarde, queridos filhos e filhas, nessa terça-feira. Como fazemos toda terça, mas nessa semana de modo especial, rezando pelos doentes. Tem alguém que você sabe que está doente, um colega de trabalho, alguém da família? Coloque o nome. Em nome do Pai, do Filho, do Espírito Santo. Amém. Amado Jesus, que no momento do Calvário, nos deste Maria por mãe, quando a João proclamou: eis aí tua mãe. Obrigado, Jesus, por ter nos dado mãe tão terna e poderosa, intercessora. Jesus, por intercessão de Nossa Senhora nesta tarde, nós queremos colocar e pedir que a tua mão se estenda sobre os doentes. Principalmente, Senhor, nas minhas enfermidades e nas enfermidades daqueles cujos os nomes apresento agora. Diga os nomes. Jesus, que passaste pelo mundo fazendo bem, tocai nas feridas, amenizai a dor, tirai a ansiedade, esteja ao lado dos que sofrem, santificai-os, Senhor. Que os remédios que foram prescritos cumpram a sua função. Abençoai os que cuidam dos doentes e protegei-os com tua mão poderosa. Nossa Senhora, Mãe de Jesus e nossa mãe, como fruto desta Ave Maria, olhai pelos doentes que mais precisam nesta tarde. Ave Maria, cheia de graça, o Senhor é convosco. Bendita sois vós entre as mulheres, e bendito é o fruto do vosso ventre, Jesus. Santa Maria, Mãe de Deus, rogai por nós, pecadores, agora e na hora de nossa morte. Amém. Nossa Senhora, intercedei a teu Filho por todos os doentes. Nossa Senhora, rogai pelos que sofrem. Amém.
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0: manhã pra você, que bom estarmos juntos do lado de cá do rádio. Tem eu, William Torres, tô fazendo o que amo. Tô fazendo companhia pra você na sua casa, no seu trabalho. Que bom estarmos juntos. E a gente vai assim, juntos até as 7 da manhã, pra você não perder a hora, tá? Meu amigo Roberto tá ligado comigo, mandando pra toda a família. Bom dia, William, bom dia. Toca uma moda boa aí pro meu filho João Pedro, também pro Daniel e Daniel de Ouro Branco. Fechou, Daniel de Ouro Branco tá ligado comigo, mandando pro João Pedro. Fechou, meu patrão? É a Cláudia do São Brás.
1: Bom dia, eu sou Ila. Santa Bom Guitarra. Dia, Tiaguinho. Bom dia, seu Gomes. Eu sou Ila. Toca uma música boa.
2: Oi, tia. Bom gente. Dia.
1: E manda pra todo mundo da rádio.
0: Mando.
1: Toca Escoltas de Vagalumes.
0: Moda boa, viu?
1: Beijos. É a Cláudia. Santa Guitarra.
0: Um abraço, minha querida. Bom dia pra Edilene, também tá ligada comigo. Bom dia, Edilene. Mandando pra todo mundo, mandando pra... para o casal que adora dar risada com vocês. A tia Maria e o tio Geraldo no Gagé. Tia Maria, tio Geraldo, bom dia, obrigado. Bom dia, Michele.
3: Bom dia, meus amigos. Bom dia a todos. Espero que esse mês comece e nos traga muita paz, felicidade, saúde para todos nós, né?
0: Uhum.
3: E vamos ver, né? Se o Hexa vem.
0: Pois é, será?
3: Um bom dia, William. Um abraço pro pessoal.
0: Valeu,
3: da
0: minha querida.
3: Meus amigos.
0: Obrigado pela participação, viu? Obrigado pela audiência. Pediram uma moda aqui, deixa eu ver se eu tenho aqui. Bruno e Marrone, foi essa que pediram? Deixa eu ver aqui. Bruno e Marrone, cadê? Ô, Thiago, você viu essa moda aqui, não? Viu, não? Essa aqui, ó. Ó, Bruno e Marrone. Tá vendo aí? Viu? Essa aqui, ó. Ah, tem. Achei. Essa. 6:02. Bom dia.

0: isso, você tá doido? 6:15 agora. Bom dia, boa manhã pra você. 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Vamos fazer o seguinte? Eu volto daqui a pouco com muito mais na sua manhã. 6:16, bom dia!
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5: Tô ligado.
4: Na 6:20 agora. Bom dia pra Maria José em Conselheiro Lafayette. Bom dia, minha querida. Maria Sueli também tá ligada. William, Deus abençoe grandemente esse novo mês que se inicia com muitas bênçãos. Valeu, minha querida. O Douglas, de Ouro Branco, o Douglas, pediu pra mandar pro Tiago, pro seu Gomes também, pra esposa Lili e pros filhos Manu e Gabriel. Vamos lá que tem mais gente participando aqui. Maicon de Ouro Branco, fala comigo, Maicon. Bom dia, obrigado pela participação. Carlinhos da Fazenda de Cima, bom dia, meu patrão. Marquinhos do Colônia, bom dia, meu patrão. Bom dia pro Cláudio Tatu e pro Alaor, ligados comigo aqui em 104.7. Bom dia, velho!
6: Bom dia! Bom dia, bom dia, bom dia, bom dia, bom dia, bom dia, patrão, bom dia, patroa, bom dia pra você que vai pro trabalho e pra você que fica à toa, bom dia, gente fina, bom dia, gente boa, do lado de cá já chegou o seu Gomes, o veião mais lindo, charmoso e gostoso do rádio de brasileiro.
4: Eita, ih, menino chegou, hein?
6: Pois é. Tamo chegando!
4: Pois é, hoje é quarta-feira, 1º de julho, velho.
6: Então, nós já passamos da meiuca. Meiuca pra frente já foi, meu filho. Agora é só nós a de segurar, ficar firme, porque daqui a pouco é prorrogação de dezembro.
4: Tá. Aline Nascimento tá ligada comigo, bom dia. Que animação, seu Gomes, ó, ela mandou aqui.
6: Ô, Aline, é porque eu tive uma presunção de que você ia mandar mensagem. Então eu tive essa presunção, pensei, ah, vai mandar mensagem, eu vou chegar todo felizão, porque aí eu fico mais feliz quando ela manda mensagem. É, Latana da Panaderia, é... A Maria Sueli... Nosso caderno todo rabiscado de tatuagem. É, eu fico muito feliz quando ajuda os porcos. Ajuda os porcos. A Ju manda alô, fico na alegria. Tem. Até a mulher gata que fala crown de au au au. É, são gente fina.
4: É, você falou. Como é que chama? A Cláudia. Cláudia Gato, mas você falou au au.
6: Meu filho. Ali é de tudo um pouco.
4: O Adailson do Sergipe.
7: Bom dia, Willer.
4: Bom dia.
7: Só sabe cantando, né? Ele acha que essa cantoria dele vai enganar os ouvintes, né? Recebeu dele ontem, né? Aí hoje...

0: gente foi trabalhar, né? Hoje quarta-feira, aí trabalha quinta, sexta, não vai. E assim segue, né? É bom, né? Dinheiro fácil, né? Você acha, velho, que você tá em Brasília? Cuidado, viu?
1: Cuidado, velho. Você acha que você tá em Brasília? Você acha que você é bonito com essa peruca de guaxinim na cabeça? Em sua de homenagem.

0: ai, ai. Segura, menino, segura som. Essa é, eu fui às forras com esse povo chato, sem cabelo, que fica me amolando e eu.
1: Calma, velho. Você ficou zangado demais, fica calmo, senhor. Ô, William, bom dia. O seu Gomes já adquiriu a nova escala 1x6. Trabalha 1 e folga 6. Manda a música pra todos nós aqui, é a Manu. É Manu.
0: Então, eu tenho 6, 1x1, 1x0, não, é 0x1, porque eu tenho benefício, que coisinha chique, que cartãozinho lindo.
2: FM, e aí, seu William, tranquilo, graças a Deus, bom dia pra você, pro seu Gomes, esse velhinho animador da Colonial FM. O Thiago também, que anima muito o programa. Ô, Suília, sem o seu Gomes aí na rádio, aí a rádio fica mais assim, triste.
1: Mais sério.
2: O seu Gomes fica é mais animado, mas ele fica xingando os outros. Ah, sempre...
0: Paramos por aqui. Vejam só, esse mundo anda muito virado. Geraldinho Bombeiro, você tinha que estar na Venezuela, miséria, salvando vida lá, ó. Né? Ficar aí. Enquanto estou aqui ligando nessas horas do rádio, nessas horas de amanhãs, então vai lá, rapaz, salvar os outros.
3: Bom dia, Said. Bom dia, Tiaguinho.
0: Vixe, gente, no mês de julho é um mês muito especial, mas tem gente achando que é o mês do Halloween, porque já quer assustar os outros com essa figura toda, né, Said? O homem feio, o homem feio.
3: Bom dia, Márcio Salgado. A querida madrinha Tânia, bom dia.
0: Ué, querida madrinha, você é tão feio que você nem é batizado.
3: O antissocial apareceu aí hoje, né? Rapaz, vou te contar, viu? Tem gente que tem a sorte e não segura ela. Deus me livre, hein? Bom dia a todos os amigos que estão por aí na 040.
0: É, tem gente que não tem a sorte e segura ela. É, tem gente que encontrou com a Fiúria e abraçou ela. Né, Said?
1: Bom dia, William. Bom dia, Tiaguinho. Bom dia, seu Gomes. É o Henderson de Lafayette. Fala pro seu Gomes que há uns dias atrás ele foi abduzido por ET. Só que na hora eles viram que era o seu Gomes e assustaram. E os ETs que foram abduzidos. Hoje ele tá feliz. Ontem foi dia 30, recebeu aposentadoria. É o Henderson.
0: Eu não vou falar nada. Se o sujeito vira e fala assim, o meu nome é Anderson, isso já é um palavrão, um xingamento. A mãe dele xingou ele quando foi lá no cartório e colocou assim, como é que chama o seu bebezinho? Anderson, isso é nome feio que dói.

0: Olha o pessoal do Rio aí, velho.
1: Vai se preparando, já já eu tô chegando.
2: Ó, vai se preparando, guardando celular, carteira, joias. O pessoal do Rio agora está assaltando com antecipação. Eles avisam quando vem. Cuidado.
0: Emerson Dutra tá ligado comigo?
3: Bom dia, William. Bom dia, seu Gomes. Aqui quem fala é Emerson Dutra, da cidade de Entre os Minas, da empresa Vai e Volta, BH Encomenda. Ô, seu Gomes, ontem o Márcio estava em rede pública aí da rádio pedindo som de carro roubado pro Carioca. Vai absorver isso. Você pega... Eu vou falar pro senhor, tá? Dá um jeito nesse Márcio Salgado aí. Agora eu só vou mostrar pro senhor os pastel lá no Rio, seu Gomes.
0: Olha lá, ó, um mandou foto do pastel do Rio.
3: Olha
0: lá, ó, pastel em formato de arma.
2: Ou, acabou quando é, esse Emerson Dutra é grande, não é à toa. Só pensa em comida, pastel. É, imagino que alguém deve virar pra ele e falar assim: o moço, qual é o seu sonho? Aí ele responde: depende da padaria.
4: Boa tarde, José de Paula Gomes, meu sogrão.
2: Fala mais alto, que aí de baixo não dá pra escutar aqui. Essas criancinhas de hoje, esses anãozinhos, esses pigmeu, esses anão, toquinho de amarrar jegue, pintor de rodapé. Esses meninos que pra dirigir, tem que dirigir só carrinho da Hot Wheels. Vai que vai que vai que vai que vai que vai, vai que vai, vai que vai se lascar.
0: Ó. Oh.
5: Bom dia, William. Bom dia. Opa, família Brunel. Ao Tiaguinho. Ao Vai Honrar, que já tá chegando aí.
2: Ó, oh, vamos parar. Vamos fazer o trem direito. Vocês respeitam o Márcio, mais teens, menos vivo e mais claro. Ó, oh, vamos lá. Vamos ouvir agora o Márcio Martins. Essa sabedoria em pessoa. Esse homem que passa essa tranquilidade. Essa calma pra nós. Vai, a hora da reflexão.
5: Fazendo bagunça e nos alegrando. Oh. William, que Deus abençoe a você, primeiramente, para proporcionar para nós esse mês de julho muita graça e muita felicidade, muito amor ao próximo, com esse programa maravilhoso que sempre nos concede esse amanhecer abençoado.
2: Oh.
5: Muito obrigado, William.
2: Vocês viram? Pronto. Eu até chorei.
0: Para, velho.
6: William, é o Geraldinho Bombeiro Hidráulico de novo. Fala que eu sou gomes, que eu não apago o fogo, não. Que eu só sou bombeiro hidráulico de arrumar as casas pros outros da hidráulica. E que ele para de cortar áudio dos outros. Já cortou o meu e cortou desse caboclo aí agora. Eu vou aí na rádio e pego ele de tapa, se ele cortar meu áudio de novo, hein?
0: Ó, oh, viu, velho?
2: Nossa! Olha, só porque eu falei que ele é bombeiro de fogo e ele é bombeiro de água. Olha só. Morra afogado, pra você aprender.
0: A Cláudia.
7: Ô, sou eu lá. Eu voltei pra dar um bom dia, seu Gomes, e um cheiro.
2: Ó, só faltou falar. Eu voltei para ficar, porque aqui é o meu lugar, do lado do seu Gomes, aqui eu vou morar.
8: Bom dia, William. Bom dia, Tiaguinho.
0: A Rosângela.
8: Bom dia, senhor Gomes. Bom dia a todos os ouvintes. Tiaguinho, como que você aguenta pra rádio? Com esse trem todo, Tiaguinho. Bom dia.
0: Na alegria danada que ele vem, você não tem ideia. É a Rosângela em São Sebastião da Vitória. Bom dia, minha querida. É, quem mais? Vamos lá, bom dia. Oi.
9: Ó, William, bom dia. Aqui é o Reinaldo Sombrado de Sossuí. Passando aqui pra desejar um bom dia pra todos. E a caminho do serviço, uma ótima quarta pra todos aí, ó. Mandar um abraço aí pra galera que tá com nós aí, assistida com Congonhas. Xaropim, Rogério Júnior. E o Rogério, o Fortinho, o Branquiara, manda um abraço pra todos aí, pro Alisson Leandro Rio, pro Henriquinho, manda pro Sozé, e pra todos que estão curtindo aí, William. Bom dia pra todos aí, cadê o Véio Gomes?
2: Ah, tô aqui, ô cantor de boteco.
10: Bom dia, William, bom dia, Tiaguinho, bom dia pra todos.
0: O Cléber aí, ó.
10: Ouvinte da Colonial, hoje especialmente pro seu Gomes. Seu Gomes, ó, você tá falando abobrinha. Eu, se eu fosse você, eu ficava lá em Barbacena, não poderia nem ter vindo hoje, dia 1º de julho. Veio aí encher as paciências aí. Você sabe que careca é

0: Charme, rapaz, é poder. Você tá doido, meu filho? Eu fosse você, eu montava nesse fumacê assim, eu voltava pra trás, viu?
1: É, eu tenho que admitir, é charme. Seduz só pombo, cada coisa que o pombo joga. Pombo não pode ver um careca que vai lá e carimba, isso é charme, é sedução. Os pombos não resistem daquela carimbada assim, ó, plato. É, vem com conversa fiada, não. Isso é fala de quem mora, tem um traumazinho de não ter a proteção no couro cabeludo. Esse moço aí, inclusive, tá todo mundo te chamando de sogro e você não faz nada, porque já tá careca de saber que é verdade.
2: Ó, calma, para. Bom, eu quero mandar um abraço aqui pra Thalia e também pro o David. Ela mandou o seguinte: a Thalia, meu pai tá em Piranga, o Júlio Tadeu, da família dos Oliveira, no Palmeira, Capoeirão. Diz que eu, a Thalia e o genro David ficamos ansiosos e não quisemos aguardar o retorno dele, que é com muita felicidade que anunciamos que a família está crescendo e ele será vovô de novo. Diz para ele voltar logo que a gente está com saudade e amamos muito. Beleza, tá dado o recado. Júlio Tadeu, meu patrão, parabéns, hein? Mais um netinho a caminho, que coisa boa. Felicidades aí para toda a família, meu patrão. Ô William, bom dia. Esse seu Gomes e seu Corcel tá dando trabalho demais da conta, tá difícil. É o Everaldo.
1: A fumaça não é do Corcel. É porque quando eu passo, é um show quando eu passo. Aí tem que esse canhão de fumaça, entendeu?
2: Tá. É. Bom dia. Fala assim com meu sogro, não, seu Gomes. Só eu que posso. É o Anderson falando do Clério.
1: Ah, ô, você não pega nem gripe, nem resfriado, você tá pegando. Vem cá, essa conversa. Meu sogro, seu sonho. É sogro, não é sonho.
3: Bom dia, seu Gomes. Ô, seu Gomes, você tá meio pra frente hoje, hein? Você cuidado, eu já falei. Vamos marcar um encontro lá no posto gasolina, aí perto da rádio, aí, lá de fora aí. Juntar bastante gente pra ver nós dois ferver na porrada.
1: Quem quer ver dois velhos jogando remédio um no outro? Que a nossa briga é essa. Toma um Dorflex, toma um Losartana, toma um Rivotril. Aí um pega assim um estilingue, puxa assim um remédio pra pressão e solta. Tum, acertou o outro. Ai, minha pressão baixou demais, morreu. A nossa briga é só essa, filho. Assim, agora se a briga for pra ver quem é mais bonito, nem apareça porque você já perdeu. Me feio.
4: Você tem inveja, rapaz, dos careca. É dos careca que ela gosta mais. Esse velho babão fedorento não toma banho.
1: É, as andorinhas gostam mais dos carecas. Mira direitinho, pacho, assim, no meio da careca deles. Se gostasse mais, você não tinha careca feio e solteiro. O Wilson Bigode, ninguém quer porque é careca e feio. Você, ninguém quer porque é careca e feio. O Cléber, ninguém quer porque é careca e feio. Agora, um velhinho assim, ajeitado igual eu, bonito, com jeitoso de jeito, menina, é só o Corcel passar. O Corcel passa e as meninas vêm e falam assim: nossa, velho, que Corcel lindo. Posso dar uma volta? Posso entrar no seu Corcel? Eu falo: não entra só no Corcel, entra no Coração.

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1: Tá bom demais.
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2: Eu sou Humberto Ferretti e esse é o Giro Rural. A safra brasileira de inverno deste ano será menor. Projeção da Conab fala em um tombo de 14% para 8 milhões e 700 mil toneladas. Estão previstas reduções da área de cultivo e também do rendimento das lavouras. O órgão levou em conta 6 culturas. As safras de canola, centeio, cevada e triticale devem crescer. Já as colheitas de aveia e trigo, os dois principais itens dessa época do ano, serão menores que no ano passado. As exportações brasileiras de café despencaram até agora na safra atual. Foram 35 milhões de sacas, indicam dados do governo. Queda de 18% na comparação com o mesmo período do ano passado. Entre os motivos está a oferta menor, com uma produção que encolheu e estoques mais baixos. O faturamento com as exportações de café, porém, se manteve em quase 14 bilhões de dólares, sustentado pela alta dos preços. O preço do arroz se manteve praticamente estacionado nos últimos dias, com a saca do grão em casca negociada pouco abaixo dos R$ 60, informa o CPE. O ritmo de negócios, porém, é lento. Alguns compradores até estão ativos no mercado, mas vendedores batem o pé e não aceitam esse patamar de preço. Para muito produtor rural, as cotações atuais não cobrem a despesa. Sem esquecer que depois da super safra do ano passado, o setor cortou investimentos na cultura.
3: Humberto Ferretti para a Colonial.
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5: Voltamos, reta final do nosso encontro de hoje. Bora lá, vamos tentar atender todo mundo aqui, porque quando o véio tá, o bicho pega. Né, velho?
6: É, porque assim, quando eu tô dá audiência, quando eu não tô não dá audiência.
5: Como é que é? O que que você falou?
6: Não, eu falei que quando eu tô o povo não sente minha ausência. Quando eu tô o povo, quando eu não, eu, é a ausência que eu quis dizer, tá?
5: Tá, tá bom, entendi. Ausência. Uhum.
7: Bom dia, equipe da Colonial. Fala, William, meu amigo. Alô, Tiaguinho. Ô, véi. Chegou, é, Muquiça? Tô na área, hein? Aí, ele veio hoje, agora é só terça-feira que vem. Porque se o Brasil ganhar no domingo, aí lascou tudo. Agora, Rivotril, Losartan, esse remédio que tu fala aí, negócio é tomar um suco de cevada. E outra coisa, nada de esconder nada. Ô, William, não gostei daquela brincadeira não, hein? Teu celular sumiu? Tá comigo não. Eu não uso celular não, esse tipo de celular que tu usa não. Esse negócio de 17 aí não é comigo não.
5: Ele tocou no seu bolso.
7: Tipo de celular. Mas assim... Ô, velho, tem que esconder nada não. Eu, hein? Tá maluco? Vamos que vamos, gente. Bom dia a todos aí. Um abraço.
6: É, eu imagino que quando alguém fala, passa por ele na rua e fala, bom dia, ele só responde dia, porque o bom ele já levou.
8: Tá escutando aí, né, William? Se tá, tem o dinheiro, se não tem...
5: Tá vendo?
8: É, esse velho tá ficando pra frente, viu?
6: E você tá ficando fofoqueiro, hein? Você tá ficando futriqueiro, viu?
5: O Lidson.
9: Bom dia, William. Bom dia, Tiaguinho. É, esse velho não trabalhar... Desse jeito, eu tô até com medo desse velho, viu? Aí tem treta, hein? Na hora que pegar pra faltar também, William, vai ficar uma semana, você vai ver.
6: Ô, Lidson, é assim. Pensando aqui comigo, você tá trabalhando agora? Tá trabalhando de quê? Você podia trabalhar de garçom. Você pode botar bandeja em cima da barriga assim que equilibra.
5: Ô, Lidson, eu tô rindo disso não, tá?
10: Ô, seu Gomes! Você hoje tá triste, seu Gomes? Tá falando com a voz que chorou? O que foi, seu Gomes, lindão?
6: Sai fora, eu chorei quando ele... eu tenho vontade de te dar uma pedrada toda vez que você fala, ô, lindão, eu tenho vontade de pegar o bodoque assim, dar uma lambada pra você aprender, que conversa fiada.
5: Ó, tem mais.
11: Bom dia, William, bom dia, Thiaguinho. Bom dia, seu Gomes. Como é que o senhor tá, seu Gomes? Tudo bem?
6: Tô bom.
11: Tudo tranquilo?
6: Bem.
11: Ô, seu Gomes, gente boa. O Aloysio tá bravo com o senhor, viu? Teve aqui em Congonhas ontem. falando no meu trabalho, tava batendo um papo com ele, mas eu custei a convencer esse homem, tá? Não, Luiz, o seu Gomes é gente boa, que ele é brincadeira, senhor. Vai que você lembra lá. Ele tá doidinho pra caçar encrenca com o senhor. Falou que o senhor tá quase acabando com o casamento dele. Pega leve aí, seu Gomes. Forte abraço, com Deus. O seu Gomes hoje tá mais pra frente do que para-choque de Toyota, hein? Isso, Gomes.
6: E a força da Toyota.
5: Ó, Heloísa Tadeu.
12: Bom dia, seu William. Bom dia, Tiaguinho.
5: Aí, ó.
12: Ô, véi. Véi mais vacaiado do mundo. Apareceu, hein?
6: Depois de
12: mais um dia desse, seu William passou uma mensagem de reflexão aí. Encaixou direitinho com o senhor. O William até me falou que aproveitou essa oportunidade. O senhor não estava aí. Pra pegar e fazer essa reflexão, porque senão ia dar problema. Você fica tentando.

0: tentando denegrir a imagem do próximo, falando mal dos carioca aí, entendeu? A turma, tudo trabalhadora. Fica esperto, é promo corpo.
1: Depois o sujeito acha ruim de eu falar que eu fico na dúvida de qual é a casa que ele tá gravando.
2: Véi, deixa quieto. Bom dia, William. Ótima quarta-feira para todos nós. A Sueli disse o seguinte, ó. Essa música é nossa. Vamos rabiscar. Tem espaço para mais tatus ainda, velho.
1: É, fia. Me dá uma canetinha que eu rabisco você. É de todinha.
2: Ó, junto a Deus.
3: O pessoal do Rio agora está saltando com antecipação. Eles avisam quando vem. Cuidado. Emerson Dutra, tá ligado
4: comigo? Zezão.
2: Meu amigo Júlio Tadeu. E a notícia, hein, Júlio? Vai ser voo de novo, hein? Bom dia pra quem? Fala comigo, bom dia. César.
5: Ô, William, bom dia, tudo bem?
2: Beleza,
5: dia,
2: e você?
5: Bom dia, Gomes, Thiaguinho. Ô, William, o Gomes caiu da cama hoje? Rapaz, eu tô achando que ele tá viajando aí mesmo, tá? Até saindo poesia aí, meu pai do céu. Bom dia a todos aí, uma boa semana pra nós aí.
2: É o César Maia.
1: É assim, caí da cama, caí, rolei no chão, foi uma coisa feia.
2: O Zé Roberto tá ligado comigo, bom dia, Zé. Márcio do Salgado.
6: Bom dia, meu amigo Ira. Bom dia,
2: meu amigo Márcio.
6: Seu Márcio de Congonhas. Bom dia, Thiaguinho. Ó, questão é a seguinte, eu falei com o Heraldo pra arrumar pra mim o rádio, né? Só que aí o Emerson Dutra ficou enciumado e falou assim, não, Márcio, eu vou em BH todo dia, eu passo na Pedro II e trago um pra você, pode ficar tranquilo. Ah, sei não, viu, Emerson? Sei não, mas o Heraldo vai arrumar pra mim.
1: É, agora estou disputando pra ver quem vai roubar um rádio pra poder dar pro Márcio um rádio. É difícil. É muito difícil. É de lamentável o país do jeito que tá, é por causa disso. Tem gente que rouba. Eu ia falar, mas não posso, que seu Willa vai ficar bravo.
2: Se for de política, não pode não. Bom dia, William, Thiago e seu Gomes. Sou Leonardo Henrique de Lafayette. Manda para todos os ouvintes. Bom dia, meu amigo. A Lidineia dos Munjolos também tá ligada comigo. Cuidado, seu Gomes. Você tá falando demais. É a Lidineia.
1: Ô, filha, meu sonho é falar baixinho e você falar, eu entendi.
2: Por quê?
1: Que se eu falar baixinho, para ela entender, nós temos que estar bem perto um do outro.
7: Bom dia, Willy. Bom dia, Thiaguinho. Tudo bem, Thiaguinho? Ah, gosto muito de você, sua risada, educação. Sou da educação, você, mas sua mãe, viu?
2: Educação, ó.
7: Menino muito educado. Bom dia, seu avô, tudo bem?
2: Aí, ó. Ela falou que o Thiago é educado. Deixou pra te cumprimentar no final, porque ela te acha mal educada.
1: Bete. Se eu alguma vez na vida fui deseducado com você, perdoa eu. Foi sem querer. Agora esses marmanjos sem vergonha que eu sou sem educado com eles, é porque eles merecem. Agora você não, você é maravilhosa. Você é o sol que brilha no Cristiano Ottoni. Você é o sol que traz radiação para Cristiano Ottoni. É você, filha.
2: Bom dia, William. Manda um abraço pra mim, pra minha irmã Jéssica e a filhada Rayane, pelo aniversário delas hoje. É Simone Quirino, aniversário, véi.
1: Vai ter bolo, vai ter bolo.
2: A Neuza de Entre Rios de Minas, bom dia. Deus me concedeu mais um dia de aniversário. Manda uma música pra mim do Leonardo. Ainda queima uma esperança, Neuza de Entre Rios. Parabéns, Neuza. Felicidades pra você, minha querida. Deus abençoe muito você e toda a sua família, tá? Parabéns. Rafael de São Tiago.
8: Bom dia, William. Olha, bom dia. O que está acontecendo? Primeiro dia do mês é dia de pagamento. Você esperar o quinto dia útil. Agora, como faz também, pode esperar o décimo, né?
1: É, posso. Funciona assim. Presta atenção. Você manda um áudio perguntando isso e eu respondo. Não te deu satisfação nenhuma. Olha como é que funciona.
9: Ô, seu Gomes, vamos ver se você riba agora aí. Começou bem, ó. Primeiro dia do mês, tá trabalhando? Alguma coisa tem aí, né, meu amigo? Fala com nós.
1: Tem. Salário à vista.
10: Bom dia, sou eu.

0: Bom dia, colonial. Bom dia, Thiaguinho. Eu sou Ila. Hoje meu docinho tomou café comigo. Hoje ele vai trabalhar. Que gracinha, né, sou Ila? Hoje é hoje, né, sou Ila?
1: É, hoje tem café com nós dois.
2: Ei, William, bom dia, seu Gomes, Vera Lúcia, ô Bigode, Tânia da Padaria, Tete Para-Choque, Hilda Federal, ô Thiago, bom dia.
1: Essa que nós estamos ouvindo é a Miss Mentira, pensa numa mulher mentirosa.
2: Um bom dia para todos os ouvintes, seu Gomes. Um beijo no seu coração.
1: Ô, filha, outro no seu pé e na sua mão.
3: O Márcio Martins falou que Toyota Bandeirantes é com ele. Você tem uma Toyota Bandeirantes, é? Bom dia, William.
4: Ô, só William, tem direito à defesa aí, seu Gomes. O Márcio falou que eu pedi de graça. Eu tava vendendo pra ele um rádio lá do Apoca, R$140. Até mandei a foto. Mas ele falou que o Carioca ia arrumar de graça pra ele, troca de salgado.
1: É. É assim, é disputa pra ver quem dá mais prejuízo pro outro.
3: Gente, acabou. Hoje não dá nem tempo da reflexão, né? Por isso que eu gosto quando você não vem, porque dá tempo de contar a reflexão.
1: Eu sou a reflexão. Eu sou. Você devia pensar, como é que você faz pra ficar velho, sábio, igual eu, bonito, charmoso? Eu posso ensinar pra você. A reflexão de amanhã será comigo, seu Gomes.
3: Tchau, velho. Chega, já falou demais. Zezé de Camargo e Luciano...

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1: 7:03.
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3: O estado de São Paulo, STF, iguala salário base de juiz a teto e libera acúmulo de benefícios. Folha de São Paulo, partidos tentam driblar regra do fundo eleitoral para mulheres e negros. Valor Econômico São Paulo, importação de medicamentos avança e cresce 14,3% no acumulado do ano, para US$ 6,5 bilhões. O Globo, no Rio de Janeiro. Michele mantém rixa com Flávio, afasta-se do PL e deve desistir de disputar o Senado. Correio Brasiliense, Distrito Federal. Distritais votam LDO enxuta para redução do déficit fiscal. À tarde, Bahia. Exame toxicológico para CNH não tem data para valer na Bahia. Jornal do Comércio Pernambuco. Maioria do STF revê decisão e libera penduricalhos. The New York Times, Estados Unidos. Suprema Corte confirma cidadania por nascimento. Proibições a atletas trans são mantidas. The Wall Street Journal. Suprema Corte mantém cidadania por nascimento. Financial Times, rearmamento da Europa, sustenta 195 mil empregos no setor de defesa nos Estados Unidos. El País, Espanha, Vox quer suspender o voto por correspondência dos expatriados. Jornal Tempo, governo corta subsídio ao diesel após cessar fogo entre Estados Unidos e Irã.
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3: A previsão do tempo para Congonhas, Lafayette e Ouro Branco nesta quarta-feira é de sol o dia todo com muitas nuvens de manhã. Nevoeira à noite, temperatura mínima de 13 e máxima de 25 graus.
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3: Cadernetas de poupança com aniversário hoje rendem 0,6718%. Cotação do dólar, dólar comercial cotado a R$ 5,16. Dólar turismo, 5,23. Euro turismo, 6,17. Dólar papel, 5,28. Mega Sena acumula, prêmio vai a R$ 27 milhões. Ninguém acertou as 6 dezenas sorteadas no concurso 3025 da Mega Sena. Os números sorteados foram 7, 14, 16, 21, 33 e 58. Repetindo, 7, 14, 16, 21, 33 e 58. 95 apostas acertaram 5 dezenas. Cada uma delas receberá R$ 13.278,38. Outros 3.679 apostadores acertaram 4 dezenas. Para cada um deles, a Caixa vai pagar R$ 565,18.
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0: 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Vamos agora com Vander Mendes. Bom dia, Vander.
1: Bom dia para você, William Torres, e para os nossos ouvintes ligados aqui no Café Colonial. A todos, uma excelente quarta-feira. Novo caso de suposto envenenamento de cães é registrado em Congonhas. Desta vez, o fato foi registrado na última segunda-feira, dia 29, no Joaquim Murtinho. Dois cães foram vítimas da ação. Um dos animais está desaparecido e o outro permanece internado em uma clínica veterinária credenciada pelo município, com quadro de saúde estável. A Gerência de Proteção e Defesa dos Direitos dos Animais foi acionada e realizou o encaminhamento do animal para atendimento na clínica credenciada. A Polícia Civil já iniciou as investigações e está analisando imagens de câmeras de segurança da região. No local, também foi encontrada uma sacola contendo uma substância semelhante ao conhecido chumbinho, que será analisada durante a investigação. Este é o segundo caso registrado em menos de uma semana. Na semana passada, mais de 25 casos de suposto envenenamento de cães foram registrados no Alto Maranhão, resultando na morte de diversos animais. A Prefeitura de Congonha segue monitorando os casos e reitera que não compactua, em hipótese alguma, com qualquer ato de crueldade ou crime contra animais. GCM apreende linhas com cerol e chilena em Itabirito. A Guarda Civil Municipal, a GCM, apreendeu no último domingo, dia 28, 5 carretéis de linhas cortantes com cerol e chilena, durante a operação de fiscalização no bairro Quinta dos Inconfidentes. A ação teve como objetivo coibir o uso de materiais perigosos na prática de soltar pipas e papagaios. Ao chegarem ao local indicado por denúncias, as equipes encontraram diversas pessoas soltando pipas. Durante a varredura e buscas no perímetro, os agentes localizaram os 5 carretéis no chão. A corporação reforça que o uso, a posse, a fabricação e a comercialização de linha com cerol e linha chilena são proibidos por lei em todo o território nacional. A utilização desses materiais em pipas é crime e põe em risco a vida de terceiros. Para o Café Colonial, repórter Vander Mendes.
0: Muito obrigado, Vander. Agora, 7h17. É a vez de Luiz Evandro. Olá, Luiz. Bom dia.
2: Bom dia, William Torres e ouvintes do Café Colonial. O publicitário e estrategista de comunicação Tiago Sobral, natural de Congonhas, conquistou o reconhecimento nacional ao subir ao palco do Compal Brasil, o maior evento de comunicação pública e marketing político da América Latina. Depois de participar do Congresso em 2025, este ano ele voltou, mas como palestrante convidado, para apresentar um estudo inédito que une neurociência, comunicação pública e marketing político eleitoral. Tiago está aqui conosco e fala o que representou para ele viver esse momento.
3: Cara, na verdade, passa um filme na cabeça da gente, né? O caminho até chegar ao palco ali é muito longo. Há um ano atrás, eu estava na plateia como participante, né? Mas eu já tinha uma certa história construída no Compol. Eu tinha um trabalho selecionado entre mais de 500 cases apresentados, né? A gente ficou ali no top 30, ficou na 16ª colocação. Mas a gente já tinha uma certa história. E aí abriu-se novamente uma oportunidade agora para apresentar um trabalho autoral, é um trabalho sobre neurocomunicação, uma coisa bastante inovadora, que ainda poucos profissionais têm esse conhecimento. E aí, cara, quando você sobe no palco do Compol Brasil, o maior evento de comunicação pública e política da América Latina, a sensação primeira é de gratidão, né? De gratidão enorme às pessoas que me apoiaram, todas as pessoas que me ajudaram, a todas as pessoas que me incentivaram a estar ali. E, obviamente, de responsabilidade, né? De apresentar um trabalho que é fruto de muito estudo, de dedicação, um trabalho que exige coragem, porque é uma coisa muito nova, né? Então, assim, eu estou falando de determinados conceitos que são extremamente avançados, é bastante complexo, né? o estudo que foi apresentado, mas graças a Deus tudo ocorreu da melhor forma possível, né? Sobre representar Congonhas também no evento, é uma grande honra, né? É poder ser um congonhense que sobe no, em um palco de expressão, né? Como eu disse anteriormente, num dos maiores eventos da América Latina em se tratando de comunicação pública e política.
2: O convite para palestrar reforça o reconhecimento ao trabalho desenvolvido pelo pesquisador congonhense, que reúne pesquisa acadêmica e anos de experiência em campanhas eleitorais, comunicação institucional e gestão pública. Luiz Evandro, da Assessoria de Comunicação da Prefeitura de Congonhas, para o Café Colonial.
0: Muito obrigado, Luiz. Agora 7:19. Você vai conferir daqui a pouco. Supremo iguala salário base de juiz a teto e libera acúmulo de benefícios. Michele Bolsonaro anuncia saída do PL Mulher após crise com Flávio. Caiado terá Kassab como vice na disputa pela presidência. Partidos querem mudar cálculo de cotas para mulheres e negros. Estas e outras mais em instantes comigo, William Torres.
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0: 7:22, bom dia.

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1: Você está dirigindo numa estrada e de repente vem o aviso de túnel à frente, que nem sempre tem iluminação. As luminárias tiveram algum problema ou porque nem tem mesmo iluminação nenhuma. De qualquer maneira, você está com os faróis acesos, porque isso é obrigatório nos túneis, e consegue chegar até o final sem problema nenhum. Mas tem uma dica que te facilita demais chegar do outro lado de um túnel às escuras, que é: de 15 a 30 segundos antes de entrar no túnel, você fecha um olho, deixa o outro aberto. Quando você entrar no túnel, troca. Fecha o que estava aberto, abre o que estava fechado. Faça essa experiência para perceber que o olho que se abriu ao entrar no túnel vai se acostumar muito mais rapidamente ao ambiente às escuras, aumentando assim a visibilidade.
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3: Café Colonial, 7:27. 7:27. 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Supremo iguala salário base de juiz a teto e libera acúmulo de benefícios. Ao reconhecer uma série de penduricalhos como sendo de natureza remuneratória, o Supremo Tribunal Federal abriu espaço para que magistrados, promotores e procuradores de diferentes níveis elevem os salários base para cerca de R$46 mil. A tese aprovada em julgamento encerrado ontem terá como efeito prático a conversão do teto do funcionalismo em um piso informal para as categorias beneficiadas. Na opinião de especialistas ouvidos, o salário de um juiz federal substituto é de R$37 mil. Com as regras aprovadas pelo Supremo Tribunal Federal, tal magistrado poderá receber mensalmente um extra de até R$12.900. A possibilidade de uma ampla gama de benefícios, fazendo com que o teto estabelecido para as carreiras do Ministério Público e do Judiciário, tanto para verbas remuneratórias quanto indenizatórias, seja facilmente alcançado, disse o coordenador de projetos da Transparência Brasil, Cristiano Pavini. A tese fixada pelo Supremo aceita benefícios que tinham sido afastados ao considerá-los direitos adquiridos e diz que esses penduricalhos são aceitos de forma remuneratória. Se é remuneratório, fica no teto, afirmou o coordenador de advocacy da plataforma Justa, Felipe Angeli. Michele Bolsonaro anuncia a saída do PL Mulher após crise com Flávio. A ex-primeira-dama Michele Bolsonaro anunciou ontem em comunicado nas redes sociais que deixará a presidência do PL Mulher para se dedicar integralmente aos cuidados do ex-presidente Jair Bolsonaro do PL.

0: L, que está em prisão domiciliar após ser condenado por tentativa de golpe de Estado e outros crimes. A decisão foi tomada após uma reunião de cerca de 2 horas com o presidente nacional do PL, Valdemar Costa Neto, sobre o embate público da ex-primeira-dama com o senador Flávio Bolsonaro, do PL do Rio, pré-candidato à presidência da República. Em nota, Valdemar disse que Michele passa por um momento difícil e sente de perto as injustiças e as angústias que o maior líder da história recente deste país vem passando. Caiado tem Kassab como vice na disputa pela presidência. O pré-candidato à presidência Ronaldo Caiado do PSD deve anunciar hoje o presidente nacional do PSD, Gilberto Kassab, como vice na chapa. O nome do ex-prefeito de São Paulo vinha sendo ventilado desde maio, quando Kassab disse estar à disposição caso fosse o escolhido de Caiado. O ex-governador de Goiás ainda não conseguiu atrair Lácio do Planalto. Caiado chegou a articular uma aliança com o ex-governador de Minas, Romeu Zema do Novo, que também é pré-candidato à presidência, mas as conversas não avançaram. Caiado e Zema aparecem com cerca de 3% cada um nas pesquisas de intenção de voto. Partidos querem mudar cálculo de cotas para mulheres e negros. Grandes partidos defendem mudança no cálculo das cotas do fundo eleitoral para mulheres e negros. A ideia foi levada ao presidente do Tribunal Superior Eleitoral, Cássio Nunes Marques. O objetivo é excluir as campanhas para cargos majoritários, presidente, governador e senador, da base em que os percentuais mínimos são aplicados. A legislação exige que 30% do fundo eleitoral seja destinado a candidaturas femininas e 30% a candidaturas de pessoas negras. Partidos como o PL e o PT apontam um desequilíbrio no cálculo por causa das campanhas majoritárias. A Assembleia Legislativa de Minas aprova teto para cachês pagos com dinheiro público em Minas Gerais. A Assembleia Legislativa de Minas Gerais aprovou em primeiro turno ontem o projeto de lei 5.764/20, que estabelece limites para a contratação de artistas com recursos públicos no estado. A matéria recebeu apoio unânime dos deputados presentes em plenário, com 43 votos favoráveis e nenhum contrário, e representa uma resposta ao crescimento desse tipo de despesa, que nos últimos anos passou a movimentar cifras milionárias e a despertar a atenção de órgãos de controle. O texto fixa como regra cachês de até 500 mil, ou 1% da receita corrente líquida do município, pagos a artistas, duplas ou artistas ou grupos musicais, prevalecendo o menor valor. A limitação vale para contratações realizadas por municípios, pelo governo estadual e também por entidades privadas que promovam eventos com recurso público. Governo quer emendas no orçamento participativo. O governo do presidente Luiz Inácio Lula da Silva do PT quer destinar o dinheiro de emendas parlamentares para o chamado orçamento participativo, em que a população escolhe o que fazer com o recurso. A proposta começou a ser debatida no Congresso, mas já enfrenta resistências. O executivo encaminhou um ofício ao Congresso para alterar o projeto de lei de diretrizes orçamentárias, a LDO de 2027, com o objetivo de instituir um processo de orçamento participativo para a alocação de recursos da União. Um dos dispositivos propostos permite que emendas individuais sejam canceladas em favor das ações selecionadas pelo processo participativo. O parlamentar teria de concordar com o cancelamento da emenda e poderia escolher o município beneficiado. Café Colonial, agora 7:33. Você vai conferir daqui a pouco. Alcolumbre rejeita pressão por fim da escala 6x1. Importação de remédios cresce 14,3%. Indústria mineral de Minas Gerais tem resultado agridoce no primeiro trimestre. Estas e outras mais daqui a pouco.
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4: 7h35.
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4: Café Colonial, 7:40. 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Alcolumbre rejeita pressão por fim da escala 6x1. O presidente do Senado, Davi Alcolumbre, do União do Amapá, reclamou ontem da pressão que sofre para acelerar a tramitação de determinadas matérias. E em referência direta à proposta de emenda à Constituição, a PEC que acaba com a escala de trabalho 6x1, afirmou que o texto não pode servir para o calendário eleitoral. Em pronunciamento no plenário do Senado, Alcolumbre disse ser alvo de ofensas e criticou a pecha de inimigo do povo do Congresso. A PEC do fim da escala 6x1 interessa ao presidente Luiz Inácio Lula da Silva do PT, que busca a reeleição, mas está parada há mais de um mês no Senado, após ter sido aprovada por larga margem na Câmara. Ainda ontem, Alcolumbre tirou da pauta a PEC que cria aposentadoria especial para agentes de saúde, que é vista como uma pauta bomba pelo governo. Importação de remédios cresce 14,3%. A importação de medicamentos deu um salto de 14,3% entre janeiro e maio na comparação anual. As compras do setor no exterior somaram 6,57 bilhões de dólares no período. No ano passado, as importações avançaram 18% para 14,2 bilhões de dólares. O movimento é impulsionado pela forte demanda pelas canetas emagrecedoras e pelas limitações tecnológicas da indústria local, entre outros fatores. Dos 5 remédios mais vendidos nas farmácias brasileiras entre 2021 e 2025, 4 são fabricados no país: Ozempic, Forxiga e Mounjaro. O único da lista com produção local é o Glifos XR. Indústria mineral de Minas Gerais tem resultado agridoce no primeiro trimestre de 2026. A indústria mineral de Minas Gerais iniciou o ano com desempenho agridoce. Segundo o boletim da Indústria Mineral Brasil e Minas Gerais, divulgado pela Federação das Indústrias de Minas Gerais, o produto interno bruto do setor no estado caiu 5,4% na comparação entre o primeiro trimestre deste ano e o trimestre imediatamente anterior. Porém, em relação ao mesmo período do ano passado, o PIB da mineração mineira subiu 4,1%. O resultado foi impactado pela sazonalidade de início de ano, destacou a FIENG, época em que o período chuvoso tende a afetar a qualidade do minério, a logística de escoamento e a eficiência operacional das atividades. Além disso, a redução do preço médio do minério de ferro no primeiro trimestre em relação ao trimestre anterior também pode ter contribuído para a queda na variação trimestral, com uma desaceleração econômica da China e, por consequência, uma menor demanda pelo principal produto mineral do estado. Petrobras reduz preço do diesel, que perde subvenção. A Petrobras anunciou que vai reduzir o preço do diesel, o diesel A de uso rodoviário, em 35 centavos por litro a partir de hoje. O valor é o mesmo da subvenção instituída em maio pelo governo como forma de compensar a disparada das cotações do petróleo após a deflagração da guerra no Oriente Médio. Outra subvenção ao diesel de R$1,12 por litro continua valendo, mas o ministro da Fazenda, Dário Durigan, afirmou que a medida está sob avaliação, assim como subsídio de 44 centavos por litro de gasolina. Plano Safra mantém juro menor para boas práticas. O Plano Safra 2026-2027 da Agricultura Empresarial manteve o incentivo aos produtores que adotam boas práticas ambientais com redução de até 1 ponto percentual nas taxas de juros de custeio. Anunciado ontem pelo governo, o programa ofertará 610,3 bilhões de reais em recursos. Do total, 525,1 bilhões serão destinados a médios e grandes produtores. Para a agricultura familiar, serão 85,2 bilhões de reais em crédito rural para pequenos produtores. Em relação ao plano anterior, os valores cresceram 2,7%. Café Colonial, agora 7h44. Em instantes, as principais do esporte com Márcio Elias e notícias internacionais.
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2: Café Colonial, 7:51. Vamos agora com as principais do esporte com Márcio Elias. Olá, Márcio, bom dia.
6: Bom dia, William Torres.
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6: Chegando com informações da Copa do Mundo. Atualizando os resultados da segunda fase até o momento, na última segunda-feira o Paraguai se classificou após empate no tempo normal com a Alemanha e vitória nos pênaltis para os paraguaios 4-3. Já a França, no dia de ontem, venceu a Suécia pelo placar de 3-0. A África do Sul foi derrotada pelo Canadá no domingo, 1-0, Canadá classificado. A Holanda empatou com Marrocos no tempo normal em 1-1 e nos pênaltis deu Marrocos 3-2. Jogando na segunda-feira, a seleção brasileira venceu o Japão no tempo normal pelo placar de 2-1, um jogo de grandes emoções. Nesta terça-feira, a Costa do Marfim foi derrotada pela Noruega, 2-1. Noruega será adversária do Brasil na próxima fase da Copa. Já o México recebeu o Equador e venceu pelo placar de 2-0, garantindo a classificação. A Copa do Mundo tem sequência hoje. Teremos a partir de 1:00 PM Inglaterra e Congo. Às 5:00 PM Bélgica e Senegal. E às 9:00 PM Estados Unidos e Bósnia. Intertemporada está sendo usada para ajustes no Galo. A intertemporada é vista como um período fundamental para o Atlético. Isso porque o técnico Eduardo Domingues tem pela frente menos de 30 dias para fazer os ajustes necessários na equipe para a retomada dos jogos em 21 de julho. O planejamento segue a todo vapor, com mais de um período de treino por dia e atividades intensas na cidade do Galo. Além dos trabalhos de preparação, o clube planeja a realização de jogo treino. Ainda não há adversários ou datas definidas. Na cidade do Galo, os jogadores têm feito trabalhos técnicos e táticos com bola. Além disso, o treinador comanda atividades físicas com trabalhos de corrida no campo, dando continuidade ao planejamento de preparação e condicionamento. No retorno aos jogos, o Atlético vai encarar a maratona de compromissos. O time terá 10 partidas em 30 dias. A primeira delas será em 21 de julho contra o Bahia, às 7:30 PM na Arena do Galo, pelo Campeonato Brasileiro. Ausências em treinos geram desconfiança na toca. Caio Jorge e Matheus Cunha foram ausências nas atividades em campo do Cruzeiro no início da semana.

0: O time está em preparação para encarar o Defensor do Uruguai no próximo sábado, 16h, horário de Brasília, no Mineirão, em amistoso. O goleiro Matheus Cunha não foi para o campo por problemas físicos, está sob os cuidados do departamento médico. Junto com ele, Cássio e também Cauã Prates completam o departamento médico. O Cruzeiro está na segunda semana de intertemporada. O time programou 2 amistosos para o mês de julho, com o objetivo de retomar o ritmo dos jogos. O primeiro é no próximo sábado, contra o Defensor no Mineirão. O segundo, diante do Grêmio, no Mané Garrincha, em Brasília, no dia 12 de julho. O Cruzeiro recebeu uma nova proposta por Christian. O Krasnodar da Rússia voltou a fazer uma oferta pelo jogador. É a segunda tentativa do clube russo de avançar na contratação do volante celeste ainda neste ano. Para negociar, o Cruzeiro estipulou o valor mínimo de cerca de 10 milhões de dólares, aproximadamente 50 milhões de reais. A primeira proposta do Krasnodar foi recusada, não alcançou o que o Cruzeiro havia pedido. O time mineiro ainda não deu uma nova resposta ao clube russo diante da segunda proposta. Boas e más notícias na seleção brasileira. A seleção do Brasil iniciou nesta terça-feira a preparação para as oitavas de final da Copa. Na parte final de recuperação de uma lesão no músculo posterior da coxa direita, Rafinha foi a campo pela primeira vez desde o jogo contra o Haiti. Expectativa inicial é de que ele esteja apto para o jogo no próximo domingo e a avaliação será feita na quinta-feira, indicando chances de ficar à disposição. O atacante faz reforço muscular, iniciou a transição dos trabalhos. Chegou aí a campo sozinho no primeiro momento dos treinamentos de ontem de tênis. Depois, calçou as chuteiras e participou de treinos leves. Lucas Paquetá está praticamente fora da Copa do Mundo. E o praticamente se dá apenas pelo caráter de exceção que uma competição dessa grandeza demanda. Exames indicaram uma lesão de grau 2 no músculo posterior da coxa esquerda. Ele sentiu a contusão na partida contra o Japão. E a previsão inicial é de que 1 mês para retorno aos gramados, para que o jogador possa atuar. Não tem esse tempo. O meia, por sua vez, continuará com a seleção dos Estados Unidos para tentar encurtar esse prazo de recuperação. Internamente, não há otimismo para que o jogador se recupere a tempo, até mesmo de uma eventual final. A CBR, por outro lado, evita descartá-lo, até mesmo pela possibilidade de relacionar o jogador para o banco de reservas, caso o Brasil dispute o hexacampeonato no estádio de Nova York, em Nova Jersey, no dia 19 de julho. Para as próximas fases de mata-mata, o camisa 20 está descartado. 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
3: Justiça dos Estados Unidos mantém cidadania por nascimento. A Suprema Corte dos Estados Unidos derrubou ontem o decreto do presidente Donald Trump que restringia a concessão de cidadania para crianças nascidas no país. Por 6-3, o tribunal fez prevalecer a 14ª emenda, incluída há 158 anos na Constituição americana. Trump classificou a decisão como lamentável e prometeu continuar a luta para impedir que filhos de imigrantes sejam automaticamente considerados cidadãos americanos quando nascem nos Estados Unidos. Podemos facilmente resolver isso no Congresso por meio de legislação, afirmou o presidente. Terremotos danificaram 59 mil prédios na Venezuela. Com base em imagens de satélite, especialistas americanos estimaram que quase 58 ou 59 mil edifícios podem ter sido danificados ou destruídos pelos terremotos consecutivos de magnitude 7,2 e 7,5 que abalaram a Venezuela há uma semana. O número de mortos em decorrência dos tremores chegou ontem a 1.900, segundo a contagem oficial do governo. Pesquisadores da Universidade Estadual de Oregon, nos Estados Unidos, disseram que os abalos provocaram uma mudança abrupta na superfície atingida. O porto de La Guaira, na região mais devastada do país, voltou a funcionar ontem com a ajuda de fuzileiros navais enviados pelo governo dos Estados Unidos. A Organização das Nações Unidas

0: Unidas estima que há mais de 50 mil pessoas desaparecidas na Venezuela. Final de mais um Café Colonial há 36 anos no ar. As principais notícias local, regional e nacional, com isenção e credibilidade. 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Apresentação William Torres. Vou ficando por aqui. Para você um forte abraço, uma ótima quarta-feira. E você fica agora com Manhã Colonial com Vander Mendes. Bom dia.
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3: 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E a hora?
4: Colonial 8:01.
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0: Talvez o maior desafio de hoje não seja o problema que você enfrenta, mas a ansiedade de querer que tudo aconteça logo. A gente quer respostas rápidas e sonhos realizados no nosso tempo. Só que Deus enxerga que nós ainda não conseguimos ver. Continue fazendo a sua parte e confie. No tempo certo, você vai entender que Deus nunca se atrasou.
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0: 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Prazer imenso em falar contigo. Por aqui tem Vander Mendes, até logo mais ao meio-dia, com mais uma edição do Manhã Colonial. É. Seja bem-vindo, nosso querido Júlio. Estamos prontos aí para mais este mês, né? E agradecer a Deus também pelo mês de junho. É isso? Vamos com tudo então. Nesta quarta-feira, 1 de julho de 2026, o Manhã Colonial, que tem um oferecimento da Freitas Manipulação, Odonto Arte, o Boticário e Cartão de Todos. Vamos começar com o pé direito, hein? E muita confiança de que tudo dará certo neste mês de julho. A começar pela seleção brasileira, né? Que enfrenta agora a Noruega. Com o Roland. O pessoal tá chamando o cara de Roland. Ah, meu Deus do céu. Tem gente que não sai da quinta série. Bora lá então. Pra começar o nosso encontro. Nesta quarta-feira. Tem o som do Juan e Leandro, com a participação do Danilo e Davi. Fofoca do ano!
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1: Agora tem Wesley Safadão e Rei Vaqueiro.
2: Sentimento.
1: Displicente.
2: Displicente.
1: Fala aí, meu filho. Canta vocês dois aí.
2: Conta essa história pra nós, pai.
1: Isso aí.
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0: Fábio Júnior, cair na sua lábia.
1: Ah, bobão.
0: Vamos aqui com as primeiras participações de hoje do Manhã Colonial, nesta quarta-feira, 1 de julho de 2026. Bom dia! Alô pra Carol, que fez aniversário ontem, o Carol!
2: Parabéns pra você!
0: Parabéns pra você, muitos anos de vida e saúde! É o que deseja aqui toda a equipe da Rádio Colonial. E, é claro, a sua amiga Josi Paula, de Lagoa Dourada, que mandou pra gente essa mensagem, tá bom? Grande abraço pra vocês, Josi Paula, e pra Carol, que fez aniversário ontem! Bom dia! Aqui é o João Batista, de Conselheiro Lafayette. Manda um alô! Estou ligado no Manhã Colonial, juntos e misturados. Um abraço para você, João Batista, de Conselheiro Lafayette. A Nilza Mendes passando por aqui também. Então, acordou? Não, volta aí. Acordou cedo? Então, tamo junto. Bom dia, feliz quarta-feira. Para você também, Nilza Mendes, de Jeceaba. Temos também aqui, ó, que seu dia seja iluminado e cheio de luz. Bom dia, é a Rosane também de Jeceaba. Um abraço pra todo mundo de Jeceaba. E daqui a pouco eu volto com muito mais aqui no Manhã Colonial. Pode mandar aí a sua mensagem. Estou aguardando, tá? 319-8969-1400. Só estamos começando.
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2: Colonial 8:30, bom dia.
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Max com Griffin, Save My Love, aqui na Colonial. Colocando todo mundo pra dançar neste dia 1 de julho de 2026. Vamos com tudo. Dará tudo certo, hein? Muito pensamento positivo neste mês de julho. Ah, é um mês maravilhoso, né? Ah, eu adoro.

0: aqui com mais participações no Manhã Colonial. Isso! Fala, Rodei! Bom dia, amigo!
1: Bom dia, Wander! Bom dia a todos os ouvintes aí! Hoje seja uma quarta-feira com muita paz, saúde para todos aí.
0: Amém.
1: Que Deus, nossa Aparecida, abençoe.
0: Amém.
1: A todos os ouvintes aí.
0: Valeu.
1: E bora para cima, né?
0: Bora com tudo para cima, Rodei. Forte abraço, amigão. Excelente quarta-feira, excelente mês de julho para você, tá bom? Temos também aqui a participação da Cássia de Lafayette. Bom dia, querido. Bom dia, querida. Tudo bem? Tudo. Hoje quero mandar um beijo muito especial com sabor de chocolate para o meu netinho, que está completando 7 meses hoje. Opa! O Antônio Lucas!
2: Parabéns. Ô, Antônio!
0: Parabéns pra você, que o Papai do Céu te abençoe sempre, tá bom? Que você seja muito feliz, né? Nesta longa caminhada aí. Grande abraço pra você, Antônio Lucas. E aí, pra vovó também, a Cássia de Lafayette. A música por aqui não para.
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0: Que informação, daqui a pouco.
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Gustavo Lima e Luiz Fosse Vagabundo. Aqui na Colonial. 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
0: Colonial, 8h46.
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0: Tradicional torneio de férias de futsal reúne 22 equipes em Congonhas. O tradicional torneio de férias de futsal de Congonhas chega à sua 47ª edição em 2026 e terá abertura oficial hoje, dia 1º de julho, às 19 horas, no Poliesportivo Central Monteirão. Organizada pela Prefeitura de Congonhas, por meio da Secretaria de Esporte e Lazer, a competição irá reunir equipes nas categorias adulto masculino e sub-20 masculino, movimentando o calendário esportivo do município ao longo de todo o mês de julho.
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0: Colonial 8:58.
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0: Olá, bom dia para você ligado em 104.7, agora 9:03. E tá chegando o Zezé de Camargo, irmão da Lua, amigo das estrelas.

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1: Suel e Ferrugem, aqui na Colonial. 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
1: Muito bem, vamos aqui com mais participações do Manhã Colonial. Fala, Marcelo, bom dia!
3: Fala, Wander, bom dia!
1: Bom?
3: Manda um abraço pro meu amigo Ronei aí, da Agrícola Moura, e o Marcinho da Mafé. Tudo gente boa. Tem mais jogo domingo, hein?
1: Opa!
3: Com Deus aí! Tudo de bom!
1: Valeu, Marcelo Elias! Muito obrigado, domingo tem mais, hein? É contra a Noruega. Aquele cara lá aí tem cara de... Aquele cara tem cara aí, não. Aquele jogador lá tem cara de psicopata, né? O craque lá da Noruega. Que é aquilo, hein? Tá doido. O Brasil vai ter que jogar direitinho. Mas vai dar certo, vai dar certo. Um abraço, Marceleza. Temos aqui a participação do nosso amigo Geraldinho. Fala, Geraldinho, bom dia.
4: Bom dia, meu amigo Wander.
1: Tudo
4: aqui
1: bem?
4: Aqui é o Geraldinho, bombeiro do Alvorada. Estou aqui na mercearia curtindo a Colonial FM. É uma dádiva muito boa estar aqui na Colonial atendendo meus clientes.
1: Ah.
4: Ouvindo essa rádio maravilhosa, ouvindo
1: Valeu.
4: O salão dos meus amigos, igual acabei de ouvir o do Ronei agora.
1: Do Ronei.
4: De todos os ouvintes que mandam aí áudio na Colonial, essa rádio faz a diferença e dá pra gente a honra de também falar para todos os ouvintes de Congonhas, Lafayette, região.
1: Isso aí.
4: Um abraço e uma boa quarta-feira abençoada para nós.
1: Amém.
4: Com Deus.
1: Valeu, Geraldinho Bombeiro, tá sempre ligado também em 104.7. E vamos com mais música aqui na Colonial, hã? Aumente o volume.
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2: Colonial 9:17.
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0: 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E já já tem as curtinhas da Colonial para você ficar muito bem informado aqui em 104.7, beleza?
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0: Colonial 928.
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0: Esse é o Giro de Notícias. Eu sou Cassie Balog e você acompanha os destaques do momento. O STF decidiu liberar parte dos chamados penduricalhos pagos a juízes, procuradores e promotores, mantendo o teto de 35% do salário dos ministros, pouco mais de R$16 mil. A medida autoriza a converter em dinheiro penduricalhos como férias acumuladas, licenças-prêmio e plantões judiciais. O número de mortos no duplo terremoto que atingiu a Venezuela subiu para 1.943, segundo o balanço divulgado nesta terça-feira pelo governo do país. Os feridos quase dobraram em relação à última atualização e somam 10.571. As autoridades informaram ainda que 6.461 pessoas foram resgatadas com vida dos escombros. O governo federal começou a retirar os subsídios aos combustíveis criados durante a guerra entre Estados Unidos, Israel e Irã, após a queda do preço internacional do petróleo. A primeira medida é o fim do desconto de 35 centavos no diesel a partir desta quarta-feira, e o ministro Dário Durigan já sinaliza novos cortes nos subsídios da gasolina e do próprio diesel. A Suprema Corte dos Estados Unidos decidiu que filhos de imigrantes em situação irregular ou com visto temporário continuam tendo direito à cidadania americana por nascimento, invalidando uma ordem do presidente Donald Trump que tentava restringir esse direito. Trump ironizou a decisão e chamou de vitória enorme para a China, parabenizando o presidente Xi Jinping em sua rede social. O Ministério da Saúde anunciou um plano de R$9,8 bilhões para preparar o SUS contra os efeitos do El Niño e das mudanças climáticas, com 27 metas e ações previstas até 2035. A proposta inclui antecipar riscos, emitir alertas, fortalecer equipes em territórios vulneráveis e garantir insumos como medicamentos, vacinas e água segura. O MPF garantiu que 354 candidatos com transtorno do espectro autista possam concorrer a vagas para pessoas com deficiência em processos seletivos do IBGE para os cargos de agente de pesquisas e mapeamento e supervisor de coleta e qualidade. A investigação começou após um candidato com TEA ter a inscrição negada por seu laudo médico não informar a data de início da doença, exigência prevista no edital. Para o Ministério, essa regra era incompatível com condições congênitas e permanentes, configurando discriminação contra pessoas com deficiência. O Giro de Notícias é uma produção da Agência Rádio Web. Texto e apresentação, Cassie Balog. Edição, Thiago Pedruzzi.
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5: De volta com Mari Fernandes. 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

0: Fortaleza. Muito obrigado, galera.
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0: aqui na Colonial. E chega com mais participações no Manhã Colonial. Olá, bom dia.
1: Bom dia, Wander. Ô, Wander.
0: Oi.
1: Hoje eu queria que você pedisse uma música bem bonita pra mim. Porque hoje é meu aniversário.
0: Opa, parabéns.
1: Eu queria oferecer também pra minha irmã lá na Point Tintas, a Luciana, lá no, na Rua Amazonas.
0: Certo.
1: E pro meu filho, Ilha. Lá na lanternagem, pintura de carro, lá no Real de Queluz. E pedi também pra minha filha Tainara. Tainara de Marcélia.
0: Mais alguém?
1: Lá no Rochedo. Meu filho Wesley.

0: recado. Mandou uma música bonita aí pra mim.
1: Mando sim, será a próxima. Parabéns então pra Helenice Marcélia de Itaverava. Comemorando mais um aniversário hoje, hein?
2: Parabéns pra você.
1: Parabéns pra você. Que Deus te abençoe sempre, tá bom? Helenice Marcélia de Itaverava. Fazendo aniversário hoje. Tudo de bom pra você, querida. Temos mais uma participação aqui. Olá, bom dia, Miriane.
3: Oi, Wander. Bom dia.
1: Tudo
3: bom
1: bem?
3: Dia pra todos os ouvintes da Colonial FM. Chegou mês 7 de julho.
1: O melhor mês.
3: Esse mês pra mim é um mês muito, muito especial, que é o mês da minha pequena.
1: Que legal.
3: Que julho seja bem-vindo, que seja um mês de muita alegria, de muito amor, de muita paz.
1: Amém.
3: De muita comemoração, que seja um mês abençoado para todos nós.
1: Isso aí.
3: Quero deixar um alô especialmente para o meu marido Emerson e para minha filha Rayane e Natasha. Beijos da Miriane Rosário de Conselheiro Lafayette.
1: Valeu, Miriane Rosário. Forte abraço para você, querida. A Eva do Carmo por aqui também com o seu bom dia, com a bandeira e a xícara. A bandeira ali da seleção brasileira, né? Show de bola. Um abraço para você, tá bom? O Eva do Carmo. A Sônia por aqui também. O novo mês começando, é isso aí. Grande abraço para você, Sônia. Tudo de bom. Temos também aqui a participação da Jennifer. A Jennifer de Ouro Branco, do bairro 1º de Maio. Bom dia para você também, Jennifer.
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0: Water, Tyler, na programação do Manhã Colonial. 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
0: Colonial 9:47.

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1: Vinícius Júnior enfrenta Haaland nas oitavas por vaga e perseguição a Messi na artilharia da Copa. O confronto entre Brasil e Noruega, no próximo domingo, dia 5, às 17 horas, pelas oitavas de final da Copa do Mundo, terá um duelo à parte. Vini Júnior e Haaland, os atacantes e principais destaques das respectivas seleções no Mundial, brigam pela artilharia da competição, ao lado de Messi, que lidera a corrida. Enquanto o brasileiro já balançou as redes por 4 vezes, todas pela fase de grupos, o norueguês anotou 5 tentos, sendo o último no segundo, contra a Costa do Marfim, que garantiu a vitória por 2-1 e a vaga para as oitavas do torneio.
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1: Colonial 9:59.
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0: Tiaguinho na Colonial. Pensamentos intrusivos. Temos também aqui a participação agora de quem? Ah, é dela. Good morning. Simone, querido, como é que vai?
1: Irreplaceable, good morning, forever fan, number one, beauty. Abraço, mames poderosa Carla, maridão JC, cunhado Wagner, pra minha filhada Rayane e minha irmã Jéssica pro aniversário delas hoje.
0: Opa,
1: estamos
0: parabéns.
1: Aqui na casa de Mames Poderosas pra comemorar o aniversário da minha irmã.
0: Legal.
1: Um abraço pra você, tudo de bom. Simone Querino, quarto, nenê.
0: Parabéns então pra irmã da Simone Querino.
2: Parabéns pra você.
0: Muitos anos de vida e saúde pra você, que Deus te abençoe sempre, tá bom? Grande abraço de toda a equipe da Rádio Colonial. Temos também aqui o nosso amigo Wagner. Bom dia, Wagner. Manda aquela música bacana pra gente aqui na obra. Valeu, Wagner. Grande abraço pra você, meu querido. Temos também a Claudinha de Jeciaba. Abraço pra você, viu, Claudinha? Ela tá mandando abraço também aqui pra Rosane, que tá sempre ligada na Colonial, né? Isso aí. Abraço pra você, Claudinha.
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E é claro, a sua participação também pode mandar aí no 319-8969-1400. Mas antes eu tenho um recado para você que é homem. Se tá acordando aí várias vezes à noite, tem dificuldade ou desconforto na hora de ir ao banheiro, não ignore estes sinais. 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

0: 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Eu já te falei o telefone da Colonial, já? Pois é, você que ainda não salvou o WhatsApp da Colonial, salve aí. 319-8969-1400, através dele você manda mensagem, manda alô, oferece, né, uma canção pra alguém, deseja feliz aniversário, participa das melhores promoções do rádio, né? Que é muito importante. Então, é bom ter salvo aí o número da Rádio Colonial, tá bom? 319-8969-1400.
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0: Colonial 10:17.
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0: participações. Vanizete, bom dia.
1: Bom dia, Vanderlei. Vanizete de Congonhas. Parece uma música boa aí pra minha irmã Elinete, meu sobrinho Pedro Henrique, meus pais, toda a minha família lá de Alto Rio Doce, toda a galera ligadinha. Excelente quarta-feira pra você. Manda um abraço aí pra Elinete, que tá lá esperando.
0: Elinete, bom dia pra você também. Nizete e Elinete, é duplo, hein? Um abraço pra vocês, queridas. Mais uma participação chegando por aqui. É ele. Olá, ô, ô, ô.
2: Bom dia, mano. Bom dia, do Colonial. Ô, Wander. Tá bom, uma música pra nós bacana aí. Sou do Boato Costa, eu não sou cachaceiro. Oferecer pro pessoal lá no Maestro, lá em Turi, lá na Irispego Eversa, Maria José. Pessoal aqui em Guamanha também, aqui na Fonda dos Mães. E hoje pro Orbit também, tá? Ficou Deus aí, tudo de bom.
0: Pode mesmo. Abraço pra você, Alaô. Aline Mariosa, bom dia, com alegria pra você. Temos também aqui Let's Go. Let's Go. É a Miriane. Gostei da figurinha. Let's Go. Um abraço pra você, tá bom, Miriane? Temos também aqui a participação da Luciana. Ô, Luciana, bom dia.
3: Genial, bom dia, tudo bem?
0: Joia.
3: Eu queria pedir uma música pra Helenice, aqui de Itaverava.
0: Uhum.
3: Nós está lá na localidade de João Homem. É, hoje é aniversário dela.
0: Opa!
3: Manda um abraço pra ela.
0: Uhum.
3: Ela tá ligadinha lá ouvindo, tá?
0: Sim.
3: É, obrigada. Um beijo pra todo mundo da rádio.
0: Valeu, Luciana.
3: Luciana que tá mandando, tá?
0: Tá joia.
3: Muitos anos de vida, saúde pra ela.
0: Isso aí, obrigada. Ela merece. Mais uma vez, parabéns aí pra Helenice de Itaverava. Quem tá aniversariando hoje também, Bruno

0: Quem está aniversariando hoje também é minha prima Keila. A Keila aqui do Alto da Basílica. Completando aí mais um ano de vida. Parabéns pra você, prima. Tudo de bom, tá bom? Que o bom Jesus te abençoe. Grande abraço pra você, tá? Temos também aqui a participação. Ah, tem que colocar os parabéns aqui pra minha prima,
1: parabéns,
0: né?
1: Parabéns pra você.
0: Parabéns, prima! Temos também aqui a Maria das Dores de Caetano Lopes. Bom dia! Tudo bem com você, Vânia? Tudo? Gostaria que você mandasse um alô pra minha sobrinha, a Yara. Foi a Lara. Lara Carolina. Ela está aniversariando hoje. Ela mora em Congonhas. E aproveitando, gostaria de ouvir a música Te Amar é Meu Talento com Fred Fabrício, né? Isso aí, tá? Fred Fabrício, Te Amar é Meu Talento, tá bom? Maria das Dores já está programada ali para a próxima sequência. E parabéns aí para Lara Carolina, aniversariando hoje
1: parabéns
0: também.
1: Nossa,
0: que galera, hein? Muita gente aniversariando hoje. Parabéns pra você, Lara. Muitos anos de vida e saúde. Tudo de bom.

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2: Colonial 10h33.
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0: dia da seleção brasileira após a classificação para as oitavas de final da Copa do Mundo foi de folga e ligadinho na partida entre Noruega e Costa do Marfim. Melhor para os noruegueses, que venceram por 2-1 e agora terão pela frente o Brasil. O time de Haaland vai jogar às 5 horas da tarde no horário de Brasília do próximo domingo. E dali sai o classificado às quartas de final. A seleção brasileira teve uma baixa importante nesta terça-feira. O meia Lucas Paquetá teve uma lesão constatada e está fora das oitavas de final. O meia, que atua no Flamengo, sentiu dores na parte posterior da coxa esquerda contra o Japão e vai agora seguir um protocolo de tratamento intensivo. A CBF não deu nenhum prazo para o retorno deste jogador, mas está descartado um corte do Lucas Paquetá, até porque o técnico Carlo Ancelotti não poderia convocar mais ninguém para a vaga dele. Então, Lucas Paquetá, jogando ou não, vai seguir junto com a seleção brasileira até o fim da trajetória nesta Copa do Mundo de 2026. E essa situação fez com que os jogadores que estão junto com o Paquetá na seleção publicassem mensagens de apoio ao atleta. Vinícius Júnior, por exemplo, escreveu nas redes sociais: "Vamos juntos até o fim, bora Brasil! Paquetá está com a gente." Então, mensagens de apoio e expectativa se Lucas Paquetá vai ter condição na sequência da temporada da Copa do Mundo deste ano. Agência Rádio Web com informações da seleção brasileira, Daniela Esperon.
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Dieguinho, só agradecer. Aqui na Colonial. Iniciando em mais um mês, em 2026, hein? Desde julho, tá começando com tudo. E você é ligado aqui em 104.7. Deixa eu corrigir aqui, eu falei o nome da Yara errado, né? Eu falei Lara, é Yara. A Yara que está aniversariando hoje. Parabéns mais uma vez para você, Yara Carolina. E também o Reginaldo. Está aniversariando hoje, parabéns, o Reginaldo. Sobrinho também aí da Maria das Dores. Parabéns para vocês. Parabéns para você. Bora aqui com mais participações. Olá, Sandra Rosley. Bom dia para você. Bem-vindo, Júlio, né? Que venham com muitas bênçãos. Quase saúde para todo mundo. Isso aí. Bora aqui com mais uma. Bom dia, Colonial. Tudo bem? Toca pra gente a música da Maiara Rodrigues. E tá oferecendo aqui pros seus amigos, o Luizinho e toda a galera da área 31 da CSN. É o Vitor Augusto. Fala, Vitão. Tá bom, meu querido? Tudo tranquilo aí no Alto da Serra? Um abraço pra vocês aí na área 31

0: 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A Tânia tá conosco também aqui. Bom dia pra você, Taninha. Tudo bem? Bom, espero que sim, tá? E vamos com mais música aqui no Manhã Colonial. Aumente o volume.
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0: sozinho, Gustavo Mioto e Murilo Huff aqui na Colonial. 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
2: Colonial, 9 para as 11.
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1: Em Lafayette, prefeitura inicia vistoria semestral das vans escolares. 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A medida tem como objetivo assegurar o cumprimento da legislação vigente e reforçar a segurança dos estudantes transportados diariamente.
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1: Colonial 11:04, bom dia.
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8: Muito bem, de volta com mais músicas aqui na Colonial.
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8: Bruno Rosa e Murilo Rufi.
10: Como assim?

0: Hits, na programação do Manhã Colonial, nesse 1º de julho de 2026. Promete. Muito bem, estamos aqui, ó, com a participação agora do William de Congonhas. Fala, William! Excelente mês de julho pra você também, tá? Tamo junto aí, hein? Bora com tudo! Também temos aqui a Aparecida. Ó, Aparecida, bom dia!
1: Oi, Wander. Bom dia.
0: Tudo bem
1: com você?
0: Joia!
1: E sua família?
0: Graças a Deus.
1: Então, Wander, só agradecer, né?
0: Isso!
1: Por tudo que veio, pelo que não chegou, não é verdade?
0: Aham!
1: Se for possível, manda uma música legal, bacana pra nós aí.
0: Manda,
1: tá
0: sim.
1: Bom? No ano da colonial, né? No ano da Copa, quem apita é colonial.
0: Isso aí.
1: Bom dia.
0: Bom dia, Aparecida.
1: Ótimo mês. Juro pra todos.
0: Bom demais da conta. Valeu, Aparecida. Grande abraço. Muito obrigado pra você, pro seu esposo aí. Valeu. Temos também aqui a participação de quem? Bora lá com a Nilza. Ô, Nilza, bom dia.
2: Ô, Sander.
0: Oi.
2: Aqui é a Nilza de Céu. Você não foi no ar, não, tá?
0: Já foi. Mas não tem problema. Parei por aqui. Aqui é assim, gente. É tudo ao vivo, tá? É desse jeito. O ao vivo é mais gostoso, né?

0: mais.
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3: Colonial, 11:19.
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3: Colonial 11:33.
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6: De volta com Belo. Quando gira o mundo. Bom dia.

0: e Burna Boy, Dai Dai, música da Copa do Mundo, né? É o seguinte, gente, vou ficando por aqui, volto amanhã, a partir das 8 horas da manhã, com mais uma edição aí do Manhã Colonial, tá? Pra gente encerrar aqui a nossa participação de hoje, eu tenho um recado aqui pra você que tá aí pelas ruas de Conselheiro Lafayette. É, preste atenção aí, ó. Atenção, motoristas de aplicativo, taxistas e demais usuários. A Prefeitura de Conselheiro Lafayette informa que a rua Duque de Caxias estará parcialmente interditada nesta quarta-feira para execução de obras de implantação da rede de drenagem pluvial no bairro Sagrado Coração de Jesus. A intervenção ocorre no trecho entre os números 1132 e 1374, com previsão de liberação do trânsito no fim da tarde desta quarta-feira. Beleza? Então tá bom. Muito obrigado a todos aqui pela participação, pela audiência. Vem aí, Mário Augusto Matos, com as mais pedidas.com. Fiquem todos com Deus e Nossa Senhora. E até amanhã. Valeu, Garé. Garela foi boa, né? Valeu, galera. Eu volto amanhã. Tchau, tchau. Fui.
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1: Colonial 11:58.
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3: Colonial. E aí, galera, tudo bem? Ótima tarde, ótima quarta-feira pra todo mundo. Vamos dando boas-vindas ao mês de julho. A partir de agora, em 104.7, é o Marinho que comanda as melhores, as mais pedidas.com.
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3: Prazer enorme estar na companhia até 2 horas da tarde com as melhores aqui na programação Colonial, contando sempre com a sua participação pelo 989-69-1400. A galera que já tá falando assim, pode vir, Colômbia, que domingão o bicho pega. Vamos lá, julho tá no ar. E a gente tá aqui, ó, com muita música boa nas maispedidas.com. 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Pra começar, não mexe nas minhas gavetas, Danilo e Davi.
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0: Colonial e os direitos iguais com Simone Mendes, ainda Dilcinho, seu pagodeiro, Love Yourself. Deixa eu mandar um abraço aqui pra uma galera que não dá trela não, meu filho. Você é bobeou, piscou, já tem 700 mensagens no grupo. A turma do Tretas de Lafayette. Abraço pra vocês tudo aí. Adriele, alô Aline, como diz o Lobão Solitário, alô Alina. E a gente segue com as tretas rolando na sua quarta-feira, depois do intervalo, muito mais som.
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0: Colonial, meio-dia e 14.
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2: Colonial e a Texana 37. A gente tá voltando com tudo. Prazer enorme estar na companhia, na sintonia com Bruno e Barreto.

Tony é o irmão da lua, amigo das estrelas, é o som de Zezé de Camargo, ele tá na madrugada aqui, curtindo a Colonial FM, já eu tô voltando muito mais, você participa comigo, interage, a gente tá no ar até as duas, no oferecimento Recanto da TT Restaurante, um cantinho de sabores em Congonhas, e o NOC, Núcleo Odontológico Congonhas, odontológico.

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4: Quartão, bebê, com a música que tá bombando por aqui na programação Colonial. Minha amiga Nica Maria das Dores, em Caetano Lopes, adora essa. Fred e Fabrício, te amar é meu talento.

0: demais.
1: Show. Colonial e a fofoca do ano com Juan Leandro e Danilo e Davi ainda tá na mente. Faz tanto mal, faz tanto bem, faz muito bem se ouvir a Colonial sim, viu? 989-69-1400. Participa!
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1: Colonial, faltando 15 para uma.
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0: Oito, voltando quarta-feira. Zeneto Cristiano e a cadeira cativa?
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0: Cerimonial, cair na sua lábia com Evandro Júnior, ainda o Ed Sheeran Celestial. Daqui a pouquinho tem muito mais pra você que tá ouvindo, pra você que tá curtindo asmaispedidas.com. 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
0: Queluzito promove encontro para incentivar a saúde do homem. A Prefeitura Municipal de Queluzito realizou nesta quarta-feira, uma nova edição do Grupo de Saúde do Homem, uma iniciativa voltada ao incentivo da prevenção e também do acompanhamento regular da saúde masculina. O encontro começou às 7h15 na Biblioteca Municipal, oferecendo aos participantes orientações, acolhimento e informações para estimular o cuidado com a saúde física e mental. A ação integra um programa promovido regularmente pelo município, com encontros realizados na primeira semana de cada mês. A proposta é ampliar o acesso à informação e criar ambientes de diálogo sobre prevenção, qualidade de vida e hábitos saudáveis, contribuindo para que mais homens busquem o acompanhamento médico de forma preventiva. De acordo com a administração municipal, um dos principais desafios ainda é a procura tardia pelos serviços de saúde. Em muitos casos, o atendimento ocorre apenas quando os sintomas já estão em estágio avançado, o que pode comprometer o diagnóstico precoce e reduzir as possibilidades de tratamento para diferentes doenças. Além das orientações relacionadas à prevenção, o grupo também aborda temas ligados ao bem-estar emocional e à qualidade de vida, reforçando a importância do autocuidado e da adoção de hábitos que favoreçam uma vida mais saudável. A participação é aberta ao público masculino do município e o encontro realizado na Biblioteca Municipal de Queluzito. 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
0: Colonial, agora 1:01.
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0: Música! Em 104.7, a música tá de volta com os corações egoístas. Leandro e Romário com Ícaro e Gilmar.

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1: Ah, canção rei! Isso aqui tem que ter sentimento. Displicente. Conta essa história pra nós, pai.
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0: legal, Displicente Safadão com Rei Vaqueiro, ainda então, Biquíni Cavadão e Isabela Brandt. Depois do intervalo, muito mais música boa, hein? Você tá comigo até as 2 horas da tarde, participando e interagindo. 989-69-1400.
1: Tem mais! 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
1: Quarta-feira boa, 1º de julho de 2026, e a gente volta com tudo. Late Night Talking.

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2: Na Colô, 1:28.
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0: Bruno Rosa com Murilo Huff, atriz e mais, ainda Dai Dai, Shakira e Burna Boy, com tudo em 104.7. É você curtindo, é você ouvindo, é você interagindo com a gente já já. Muito mais música, a última sequência.
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1: Colonial FM voltando com Diego e Victor Hugo. Beijei a cura.
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0: 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Gabi Lauana Prado, em 104.7, a gente finaliza em serrasmaispedidas.com. 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
0: Marinho, despedindo de todo mundo, mas amanhã tem mais. Vou despedindo aqui. Amanhã, meio-dia, a gente tá de volta na sua quinta-feira com muita música boa, tá? Você fica aí, porque vem Geleia Geral depois do intervalo. Tony Mel fazendo companhia nessa quarta-feira. Vendendo mais uma vez, Júlio. Eu fui.
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0: Colonial, faltando 3 minutinhos para as 2. Boa tarde. 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
1: Olá, boa tarde pra vocês. Estamos chegando por aqui. Eu sou o Tony.
2: Tudo bem? Sou a Mel, juntinho com você.
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2: É isso aí, tá começando mais um Geleia Geral nessa quarta-feira. Bem-vindo, julho! Primeiro de julho de 2026, que seja um mês incrível. E vai ser com certeza, né, Tony?
1: Julião chegou, é o Julião chegando. Eita, nós, né? Alegria da criançada, cadê a alegria?
2: Ah, é. Mês de férias,
1: tristeza,
2: né?
1: De algumas mamães. Só a mamãe que vai viajar tá feliz. Quem tá com viagem marcada... Tá no clima. Quem vai ficar em casa no, nas férias...
2: Aí fica xoxo.
1: Aí o negócio fica meio complicado. Principalmente pra quem tem aqueles menininhos de 10 anos pra baixo. Ô, manhã, ô, manhã. Ô, fome, manhã. Ai. Bom, por aqui a gente chega com tudo em mais uma super tarde com você. Quarta-feira, 1º de julho. Vamos nessa. 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
2: E é isso aí, eu tenho uma coisa pra falar.
1: Diga.
2: Gostei da blusa hoje, é pra mandar energia positiva pro Brasil.
1: Eu já tô,
2: né,
1: em clima de
2: ele
1: clássico.
2: Veio com a blusa do Brasil, mas...
1: Já postei um monte de bobeira no meu Instagram.
2: Monte, eu
1: tudo
2: vi.
1: Relacionado a Brasil.
2: A Brasil.
1: Já tô na torcida já.
2: Como que ele aqui chama?
1: Roland.
2: Roland.
1: É um cara com o nome de Roland. Não dá pra ganhar da gente. Né? Eles vão ter que ganhar deles aí. No final.
2: Espero que o Hendrick puxe o cabelo dele, igual ele fez com o Vini Júnior.
1: Pois é.
2: Né? Pra ver, deixar ele.
1: O que dá aí, né? Estressado, né?
2: Pra mostrar ele.
1: Hoje também tem resumo da Copa pra você.
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1: 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Vamos aos destaques.
2: Vamos lá. Henrique, da dupla com Juliano, passa por cirurgia e cancela shows após fortes dores.
1: Ih, será que é piriri também? Você tá doido, hein?
2: Não é piriri, mas é uma coisa muito grave.
1: Opa!
2: Assim, se deixar passar, fica grave.
1: Vamos saber, vamos saber. Não é hemorroida, não, né?
2: Não.
1: Ah, então tá tudo certo.
2: Romário abre mão do salário do Senado durante cobertura da Copa.
1: Ah,

0: partiu dele, hein?
1: É, mas deveria ter partido do Senado, né? Do presidente. Ô, vou cortar seu ponto aqui, você não tá vindo trabalhar, moço? Tá
0: em
1: doido.
0: Em plena Copa, jogador ultrapassa Anitta e se torna o quarto brasileiro mais seguido do Instagram.
1: Os famosinhos do Insta.
0: E saiba quem interpretará Maraísa na cinebiografia de Marília Mendonça.
1: A Maraísa é a magrinha ou a mais pomposa?
0: A Maraísa acho que é a mais pomposa.
1: A mais pomposa?
0: É.
1: A Maiara que é a mais magrinha.
0: É, a Maiara que é a magrinha.
1: Muito bem.
0: É isso aí, a gente confunde.
1: Pra você, é gêmea, não é muito gêmeas não, né?
0: É, não parecem muito, né?
1: Mas são gêmeas não?
0: Isso,
1: alguém falou comigo que são gêmeas, mas não é gêmeas, mas não é gêmeas.
0: É.
1: São irmãs, né? Mas é. Tá bom, passa a régua, fecha a conta, esquece o que eu falei, vamos continuar por aqui.
0: Vamos.
1: Tem enquete do dia.
0: Tem o nosso tema pra você responder aqui, participar, interagir com a gente. Você acredita que alguém tem o poder de atrapalhar a sua vida apenas com o olho? Ou seja, você acredita no famoso olho gordo?
1: Eu acredito, viu?
0: Aquela pessoa que te olha com aquele olho de Zeca Pimenteira.
1: Nossa Senhora.
0: Acaba com seu dia, você começa a abrição de boca.
1: Pois é. E dependendo do jeito seu espírito, às vezes o espírito tá fraco, você não aguenta. Não aguenta. Né? Parece que você começa até a pegar fogo com o olho da pessoa.
0: Pois é. Tem
1: não
0: isso,
1: base,
0: né?
1: Não. Pois
0: você
1: é.
0: Acredita ou você acha que isso é besteira, que não existe?
1: Ah, eu acredito. Inclusive, eu acho que alguém colocou olho gordo em mim nesse mês de junho aí. Junho, por um lado, eu tô dando graças a Deus que acabou, viu? Olha,
0: só trampo, não, né?
1: Eu quebrei 3 carros em 3 semanas. Um
0: Cê
1: carro
0: tá
1: pra
0: doido.
1: Cada semana nessa
0: Cê
1: estrada
0: tá
1: aí.
0: Doido.
1: Eu passei tanto de guincho. Foi uns 1000 pontos só de guincho nessa final. no último mês aí.
0: Menino.
1: Coisa que sobrenatural, assim. Coisa que não acontece.
0: E num mês que a gente tava gastando muito, né?
1: Pois é. Eu acabei de gastar tudo. É, gastei foi tudo e mais um pouco. Estamos aí comendo churrasco, domicílio, cafezinho, né? Pra ajudar.
0: Ah, Emerson, pode trazer o bolinho que até hoje não trouxe, tá?
1: Pois é, ajuda as finanças aí que estão quebrados. Mas eu voltando assim, realmente eu acredito. Eu acho que alguém botou um olho gordo em mim aí. Eu já tomei um banhozinho de sal grosso, já tô começando a dar uma melhorada.
0: O que você faz quando você acha que pegou olho gordo? Você toma banho de sal grosso, igual o Tony fez.
1: Gosto de um salzinho.
0: De arruda, coloca arruda no bolso.
1: Se eu pudesse, eu ia pra praia agora, mas não tô podendo. Tá sem cash também e sem tempo, né?
0: Aí não tem jeito, porque na praia a gente tira, né?
1: Aí o sal é a vontade,
0: sai mais leve.
1: Quando eu vou fazer um tibum, pode tá chovendo, pode ser o que for.
0: Uhum.
1: Quando eu vou à praia, eu tenho que entrar lá na, né? Dá pra fazer um tibum, coisa e tal. E inclusive fico morrendo de raiva.
0: Cuidado com o tubarão, hein? Lá Arraial do Cabo, que apareceu o tubarão.
1: Ah, mas minha carne é ruim, o tubarão tá caçando. O tubarão tá caçando nada comigo, não. Ai, acha que é oferenda.
0: Ai, manda de volta pra praia.
1: Acha que é oferenda, não tá caçando nada comigo, não. Então...
0: Ai, meu Deus, esse menino.
1: Inclusive, no Brasil, foi avistada até uma das maiores baleias do mundo aí, na última semana também, né? Falou de tubarão, lembrei da baleia.
0: Ah, acho que a baleia que foi em Arraial.
1: Pois
0: e o tubarão foi ali perto da Ilha do Japonês.
1: Pois é, e o meu medo é a baleia. Vai que ela dá uma olhada assim e fala, ó, Jó! Eu tô dando sofrimento, né? O carro quebrando direto. Aí me confundo com o Jó, eu vou parar na barriga da baleia, né?
0: Aí complica. Menino, aí complica a situação. Mas é isso. Vem brincar com a gente, vem responder aqui. Se você acredita em olho gordo, o que você faz pra tirar esse olho gordo?
1: Uhum.
0: Né? E... ou não. Ou você não acredita.
1: Manda
0: segue aí participando, 989-69-1400, nosso WhatsApp.
1: Vem participar com a gente, fazer parte aí do nosso programa. O programa é nosso. Eu, Amel e você aí, do outro lado do radinho.
0: É isso aí. Imagine Dragons, música nova deles.
1: Bora começar.

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0: Voltamos a mais, Simone Mendes.
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0: Que coisa linda, hein?
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0: É isso aí, fechamos a primeira sequência em grande estilo com Zezé e Luciano, ainda na época do Luciano, né? Tão linda e tão louca. Menos é mais, Simone Mendes, Pedro Pecado e ainda Imagine Dragons por aqui dando start na nossa tarde de hoje. Continue participando com a gente. Pergunta de hoje da nossa enquete é o famoso olho gordo. Você acredita no olho gordo, que ele pode trazer um problema para sua vida, que pode te atrapalhar de alguma maneira, seja olho gordo de qualquer pessoa, né? Do vizinho, de um parente, até de uma pessoa que não te conhece direito, mas botou um olho gordo, às vezes, no que você tem, ou do jeito que você se comporta, né? Você é uma pessoa para frente, animada, coisa e tal. Então, será que o olho gordo atrapalha a vida da gente? Manda aí no zap, responde aí a nossa enquete, nosso tema do dia, 989-69-1400.
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2: Colonial 12:18.

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10: 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E você, acredita que alguém tem o poder de atrapalhar a sua vida apenas com o olho? O famoso olho gordo. Você sabe que o olho gordo, Tom, ele...
8: Olho gorduroso.
10: O corpo fica ruim, diferente, né? O Marcelo tá falando aqui, é diferente de uma gripe, de cansaço, de serviço. Pesa de uma forma diferente.
8: Verdade, o corpo, né, da gente, parece que a gente tomou uma surra, né?
10: É,
8: tem isso também.
10: E o Marcelo disse que tá numa lomba hoje, é esse bendito do olho gordo. Ele acredita nisso, hein? Tem olho que é igual o Tony disse, quebra até o carro.
8: É, fala com você, ainda bem que tá quebrando o carro. É bom que eu continuo inteiro por aqui, pelo menos, né?
10: E vamos mandar a Noruega remando de volta pra casa, ele disse.
8: É, isso aí, Brasil.
10: Gostaram de remar, vão remar pra casa, né?
8: Aqui, tô lembrando esse negócio de carro, coisa e tal. De tanto andar de guincho, deu vontade de comprar um guincho agora. Vou comprar um guincho pra mim.
10: Só falta essa pra você mesmo.
8: Ah, é, agora eu vou comprar um guincho, que aí pronto, já resolve o problema.
10: Já
8: posso rodar de carro à vontade, se quebrar, o guincho é meu, pronto, já vem com desconto.
10: O Sandro de Jeceaba diz que existe olho gordo, sim, e atrapalha muito, viu? O negócio é oração sempre. Só Deus pra afastar os zecas.
8: É, amém, amém, amém.
10: Simone, querido, tudo bem com você?
8: Fala aí.
11: Hello, replaceable, forever fan, beauty.
10: Beauty.
11: Abraço, mames, poderosa Carla. Maridão de você, cunhado Wagner, pra minha irmã Jéssica e afilhada Rayana, pelo aniversário delas hoje. Saúde, paz e muita proteção. Um grande abraço, Simone, querido.
8: Niver, parabéns! Uhul!
10: Aí é bom, hein? Aí
8: felicidades,
10: é bom.
8: Tudo de bom aí. Muitos anos de vida, saúde, paz, alegria sempre.
10: É isso aí, vamos de música. Jorge Mateus com John Kip. Ó, espelho, bom demais.

0: Legal com a linda cena nessa versão remix pra você, por supuesto, com The Others. Que demais!
1: Demais! Tem gente elogiando a programação aí.
0: Que legal. Bom, pra você que tá aí ligado, são 2h34. Estamos aqui na Melhor Tarde, curtindo com você, trocando aquela ideia, aquela resenha sobre o olho com gordurinha.
1: Olho gordo. Eu tô colocando o olho gordo aí em cima da Inglaterra pra ela continuar perdendo. Hein?
0: Cara, pois é, vamos falar de Copa do Mundo então, vamos lá.
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0: De olho na Copa, daqui a pouquinho tem resumo, agora tem informação, porque tá rolando um jogão, a gente tá acompanhando pra trazer pra você os detalhes, parece 25, né, do segundo tempo?
1: É, 25 minutos do segundo tempo, Inglaterra e Congo, e a Inglaterra está perdendo por 1-0.
0: Vai tomando uma do Congo.
1: É, vai tomando, pra gente é bom tomando a Inglaterra perder?
0: Tomando um Congo na testa. Bom,
1: a Inglaterra é tão forte assim.
0: Os nomes...
1: Não tá aparecendo, né? Lógico.
0: O que acontece? Os nomes de peso na Copa, né? Alemanha, Inglaterra, França, Argentina, Espanha. Essas seleções que têm um certo peso, principalmente quando chega lá na frente, em fase quartas de final, semifinal e final, o peso da camisa é muito mais forte, entendeu? Uhum. É muito mais forte. A gente tá aí numa fase 16-avos. E é uma fase que não tem tanto peso. Oitavas, entendi, também não tem tanto peso, mas passou. Quartas de final, aí vem toda uma nação junto, né? Vem toda uma concentração que isso acaba entrando dentro de campo, sabe? Então, normalmente, o time menos, né, consegue administrar melhor esse peso, né, que vem de fora do campo, é que acaba ganhando, né? Então, você tem aí o Brasil, camisas de peso, Inglaterra, Brasil, França, Alemanha, né? Espanha, né? Times que até já saíram, mas enfim, essa fase é a fase, é uma fase muito boa para mandar embora essas camisas de peso aí, ficar uma situação mais aberta aí pro Brasil, né? Porque a Inglaterra, se vencesse hoje, por exemplo, estaria no caminho do Brasil, tá na chave. Isso. Que pode chegar até o Brasil. No momento é o Congo. O Congo, lógico que se tá vencendo a Inglaterra, é uma seleção também, que também, né, tem que tomar aí, né, muito cuidado com eles, mas como eu falei, lá naquela fase quartas pra frente, é que a camisa pesa mais, né? Então vale a pena a gente pegar o Congo aí e não a Inglaterra, mas o jogo tá rolando, tá 1-0, mas passamos aí da metade do segundo tempo, mas ainda tá acontecendo e a gente vai trazendo os detalhes pra turma da Colonial.
1: É isso aí, porque na Copa quem apita é a Colonial.
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1: Colonial 2h37. 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
7: Intertemporada está sendo usada para ajustes no Galo. A intertemporada é vista como um período fundamental para o Atlético. Isso porque o técnico Eduardo Domingues tem pela frente menos de 30 dias para fazer os ajustes necessários na equipe para a retomada dos jogos em 21 de julho. O planejamento segue a todo vapor, com mais de um período de treino por dia e atividades intensas na cidade do Galo. Além dos trabalhos de preparação, o clube planeja a realização de jogo treino. Ainda não há adversários ou datas definidas. Na cidade do Galo, os jogadores têm feito trabalhos técnicos e táticos com bola. Além disso, o treinador comanda atividades físicas com trabalhos de corrida no campo, dando continuidade ao planejamento de preparação e condicionamento. No retorno aos jogos, o Atlético vai encarar a maratona de compromisso. O time terá 10 partidas em 30 dias. A primeira delas será em 21 de julho contra o Bahia, às 7:30 da noite na Arena do Galo, pelo Campeonato Brasileiro. Ausências em treinos geram desconfiança na toca. Caio Jorge e Matheus Cunha foram ausências nas atividades em campo do Cruzeiro no início da semana. O time está em preparação para encarar o Defensor do Uruguai no próximo sábado, 16:00, horário de Brasília, no Mineirão, em amistoso. O goleiro Matheus Cunha não foi para o campo por problemas físicos e está sob os cuidados do departamento médico. Junto com ele, Cássio e também Cauã Prates completam o departamento médico. O Cruzeiro está na segunda semana de intertemporada. O time programou 2 amistosos para o mês de julho, com o objetivo de retomar o ritmo dos jogos. O primeiro é no próximo sábado, contra o Defensor no Mineirão. O segundo, diante do Grêmio no Mané Garrincha, em Brasília, no dia 12 de julho. O Cruzeiro recebeu uma nova proposta por Christian. O Krasnodar da Rússia voltou a fazer uma oferta pelo jogador. É a segunda tentativa do clube russo de avançar na contratação do volante celeste ainda neste ano. Para negociar, o Cruzeiro estipulou o valor mínimo de cerca de 10 milhões de dólares, aproximadamente 50 milhões de reais. A primeira proposta do Krasnodar foi recusada, não alcançou o que o Cruzeiro havia pedido. O time mineiro ainda não deu uma nova resposta ao clube russo diante da segunda proposta.
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0: Coloca atitude nisso aí. Bom, e a gente foi falar do jogo da Inglaterra.
11: Pois é, menino. Meu olho gordo não funcionou pra cima, não. Foi só falar que a Inglaterra fez gol.
0: Tá faltando uma gordurinha aí nesse olho seu aí. Não tem base, não, hein?
11: O Tony tá assim, culpa da Mel.
0: Não tem base, não. Bom, 29 minutos do segundo tempo, Inglaterra empata 1-1 contra a seleção do Congo. Tava falando da camisa, né? Camisa não é fácil, não.
11: É,
0: camisa pesa. Faltando agora 18 minutos para as 3, vamos que vamos.
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0: Agora tem música, daqui a pouquinho tem os famosos.
11: Péricles e Seu Jorge.

0: 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Daqui a pouquinho tem muito mais pra você. Já sabe, né? Nem pensa em sair daí que a gente volta rapidinho. Ah, já já tem babados, hein? Dos famosos.
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0: Colonial, 9:03.
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0: Antes de fofocar, a gente rola a fofoca do ano. Corrua

0: Por aqui com a fofoca do ano, já tem fofoca. Agora a gente vai atualizar a placar da Copa do Mundo. Brasil. Atualização de resultado.
1: 2-1 pra Inglaterra.
0: Oh, que pena.
1: 2-1 Congo, que pena, né?
0: Tava torcendo aqui pro Congo, né? Aquela congada na festa dos ingleses, mas... Estamos aí no finalzinho da partida e pelo andar da carruagem vai dar Inglaterra.
1: Pois é, já estamos quase no final aí. Fiquei triste.
0: Tá colocando olho gordo aí na Inglaterra.
1: Olho gordo ainda.
0: Mas não deu certo não, viu?
1: Não deu certo. Mas, né, agora no caminho do Brasil, Inglaterra e México, né?
0: Pois é. Ver o que dá aí pra frente.
1: Harry Kane jogando muito bem aí, viu?
0: Muito pela bem. Inglaterra. A gente continua acompanhando aqui. Qualquer novidade da partida a gente traz pra você. Agora as fofocas.
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0: Bora.

0: Bora fofocar.
1: Vamos falar do cantor Henrique, que precisou passar uma cirurgia de emergência após sentir fortes dores na região da virilha. O sertanejo foi diagnosticado com hérnia inguinal bilateral e submetido a uma herniorrafia. Que nome difícil. Procedimento, né, para corrigir o problema. Após receber alta hospitalar, Henrique permanecerá em repouso até o dia 8 de julho. Não era piriri, tá? É hérnia.
0: É do outro lado. É perto do perto do Filomeno.
1: Pois é, por isso a dupla teve que cancelar shows marcados os dias 3 e 4 de julho em Porto Alegre, no Paraná. Mas melhoras pra ele, viu? E o senador Romário anunciou que abriu mão do salário de parlamentar durante o período em que trabalha na cobertura da Copa do Mundo pela Cazé TV. A medida vale entre 11 de junho e 19 de julho e qualquer valor pago nesse intervalo, Tony, será devolvido aos cofres públicos por questões operacionais. Romário explicou que não pediu licença do mandato para continuar participando das votações do Senado de forma remota, garantindo a representação do Estado do Rio de Janeiro nas deliberações. A decisão foi anunciada após críticas sobre a conciliação do trabalho na Copa com o cargo do senador.
0: Assim, não tem como conciliar, né? Tá lá curtindo, balada, coisa e tal. Se tiver votando remotamente, tem alguém votando pra ele.
1: Pois é.
0: Eu vou te falar a verdade. Ele chegou a citar no depoimento, eu vi, ele leu uma carta, né?
1: Uhum.
0: Ele não se explicou, não falou. Ele leu uma carta, né? Alguém escreveu a carta pra ele, ele leu. E aí, assim, colocou o que ele queria, né? Alguém, ele passou os tópicos e alguém fez uma carta pra ele. É um assessor de imprensa. Assim, mal e porcamente, desculpa, eu vou te falar a verdade, não dá pra votar em pessoas assim, como Romário,
1: né?
0: Esses influencers, esses pessoas famosas, que eles não estão lá pra defender direito de ninguém, estão lá pra defender os próprios direitos, né? E aparecer, coisa e tal. O Romário não mostrou que veio no cenário do Senado, não teve nenhum grande projeto aprovado, falou que não tirou licença porque ele estava esperando o projeto da escala 6x1 chegar no Senado para ele votar a favor do 6x1. Todo mundo já falou que vai votar a favor. Não precisa do voto do Romário.
1: Não vai ser o voto dele, né?
0: Eu não sei se ele vai devolver essa grana mesmo, não, né? Depois que a gente vai conferir se devolveu mesmo. Nem sei se isso é público, essa informação, coisa e tal, mas enfim. Eu acho que é mais que justo. Ele tá devolvendo esse dinheiro
1: com
0: aí,
1: certeza.
0: Porque ele tá lá curtindo e só chega videozinho dele em cima de mesa, dançando música dos anos 90.
1: É, verdade.
0: Então, assim, é mais que justo que ele devolva mesmo essa grana aí pro contribuinte.
1: É isso aí. Daqui a pouquinho a gente fala mais sobre a Copa aqui, o jogador que ultrapassou a Anitta aí no Instagram, viu? Tá sendo o quarto brasileiro mais seguido do Instagram.
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1: E agora tem Henrique Juliano na Hora da Raiva.

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3: Colonial 3:05.
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8: É, por aqui a gente segue apitando.
1: Olha, não vou nem soprar a vuvuzela.
8: É, a notícia ruim do dia é que acabou o jogo, a Inglaterra de virada venceu a equipe do Congo por 2-1. Daqui a pouquinho mais informações no nosso resumo da Copa.
1: É isso aí, fica ligado aqui. Agora tem lá o Ana Prado e Guilherme Benuto, Desandei.

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0: 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A gente volta já já com muito mais. Tem Gustavo Mioto e Murilo Rufi. 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
1: Excelente tarde, 3:24.
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1: 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E agora tá na hora de mandar aquele abraço pra toda a galera da construtora Jacó. Quem tá mandando é o Vitor. E pediu Maiara Rodrigues, não vende essa casa. Se é sucesso, rola aqui na colônia.

0: choque.
1: Essa é a preferida do galinheiro, percebeu, hein? Não.
2: Pó, né?
1: Pó. Lembrei daquela da, do DVD pó, da. Lembrei o DVD da galinha pintadinha. Pó e tal. Parangolé, uai. Uai, já tô mudando, né?
2: É já o tá uau. Até mudando.
1: É o uau, que delícia.
2: É porque você falou em ritmo mineirense.
1: Ah, pois
2: uai,
1: é.
2: Uai, que delícia.
1: É porque esse é baiano, hein? Uau.
2: Ah, tá, é o uau.
1: Por aqui teve Maiara Rodrigues, não vem dessa casa. E por aqui a gente segue curtindo junto com você a melhor tarde. 3:31. Já já tem mais aqui na Colô.
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2: Médicos peritos do governo de Minas cruzam os braços nesta quarta-feira.

0: e ameaçam greve por tempo indeterminado. Médicos feridos da Secretaria de Estado de Planejamento e Gestão de Minas Gerais, a CEPLAG-MG, realizam uma paralisação nesta quarta-feira, dia 1º, em protesto contra o que classificam como precarização da carreira, falta de diálogo com o governo estadual e o risco de terceirização da atividade. A mobilização foi aprovada em assembleia promovida pelo Sindicato dos Médicos de Minas Gerais, que até o momento não informou quantos profissionais vão aderir ao movimento. Os médicos peritos são os profissionais responsáveis por avaliar a condição de saúde e a capacidade para o trabalho dos servidores públicos estaduais. Para as Curtinhas da Colonial, repórter Vander Mendes.
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9: Habla comigo, e aí? Boa tarde, vamos com mais participações da turma.
10: Então, a galera tá acreditando muito em olho gordo, viu, Tony? Ó, a Cláudia de Lafayette, boa tarde. Olha, eu acredito sim que existem pessoas que têm o olho ruim. Temos que rezar pro anjo da guarda sempre. Eu carrego comigo uma oração de São Jorge. Oração de São Jorge é forte, hein?
9: Boa, hein? Pode mandar, pode mandar essa pra gente, então.
10: Edilene!
9: Tem que mandar pra turma do Congo também, que tá vencendo.
10: Tá vencendo e perdeu, né? Pois é. Edilene do Gagé, eu acredito sim, fui na segunda-feira me benzer, pois estou com um olho gordo me prejudicando. Fecharam as portas de emprego e não consigo nada. Por isso foi atrás de um pai de santo mesmo e me benzer. Marcos Paulo.
9: Mais vontade lá no cine, viu? Tem mais chance.
11: Boa tarde, Mel e Tony. Como é que vocês estão? Bom demais, né, cara? Que é o Marquinho aqui, ó. Tratorista aqui de Piedade Gerais aqui.
10: Epa, mano, parece narrador de futebol.
11: Na sertaneja aí, né? Na Dá colonial mesmo. Aí, né? Você não falou que não tá envolvido aqui no agro, não, né? Acelerando as máquinas aqui. Sobre a enquete aí.
10: Opa.
11: Eu acredito em olho gordo, porque a turma aqui, menino, você tá doido. Essa é os cururu, né? Você tá doido, o povo aqui bota o olho gordo que o dia não vai não, o trem começa a quebrar, menino, o trator, aí por aí vai, né, esse trem de olho gordo eu acredito, mas a gente tem que fazer o nome do pai e rezar bastante. Amém. Pra livrar de todo mal, né?
10: Livrar de todo mal, amém. É isso aí. Os Paulo de Piedade.
9: Turma aí, dando seu recado aqui na Colonial nessa super tarde de quarta-feira, primeiro dia do mês de julho, primeiro dia também do segundo semestre, meu. Hoje, hoje começamos aí.
10: Pois, menino, segundo mas como semestre. Que o ano tá passando rápido, hein?
9: Pois é.
10: Tá voando.
9: É tanto boleto na vida da gente que a gente não vê o tempo passar.
10: Vida de adulto é assim.
9: É. 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
1: Tem mais música. Tem o Zezé de Camargo chegando com essa que é sucesso aqui na programação. Todo mundo curte, né? Amigo da... Não, é irmão da lua. Amigo das estrelas.
0: Aí.

0: será?
1: Agora tem Danilo e Davi. Não mexe nas minhas gavetas. Na Colonial.

0: Danilo e Davi.
1: Não mexe nas minhas gavetas.
0: Não mexe nas minhas gavetas.
1: Você fica mexendo nas gavetas alheias aí, né?
0: Faltando agora 15 minutos para as 4. Daqui a pouquinho tem resumo da Copa. Você continua participando da nossa enquete também.
1: Você acredita que alguém tem o poder de atrapalhar a sua vida apenas com o olho?
0: É.
1: Você acredita em olho gordo? O que que você faz, né, pra evitar o olho gordo? Conta pra gente.
0: Olho com colesterol. Olho com barriguinha.
1: É, desse jeito, viu?
0: Conta aí.
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7: De volta, curtindo de montão essa tarde gostosa aqui na 104.7, no oferecimento de Ademicon. 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
1: Então, em meio à Copa do Mundo, o atacante Vini Júnior, o nosso Ipinco, alcançou uma marca importante nas redes sociais. Ele ultrapassou a cantora Anitta e se tornou o quarto brasileiro mais seguido no Instagram, impulsionado pelo destaque com a seleção brasileira e pelo bom momento na carreira, né? E acho que é por causa dos memes também, viu? Porque tem muito meme com o Vini Júnior.
7: Nossa, não tem base a quantidade de coisa que tem na internet, né? Eu compartilhei uns 3 hoje, pelo menos.
1: Pois é, eu vi. No seu... Segue aí o Tony Veloso que vocês vão ver também, é muito engraçado. O ranking é liderado por Neymar, seguido por Ronaldinho Gaúcho e Marcelo Vieira. Com crescimento constante de seguidores durante o Mundial, Vini Júnior consolidou ainda mais sua presença entre as maiores celebridades brasileiras nas redes sociais.
7: Muito bem, tá com tudo aí, né? Acho que por isso que você não quer mais namorar com a Virgínia, né?
1: É, já tá poderoso, já.
7: Já tá com muito coisa e tal.
1: Pois é. A atriz Sofia Valverde, pra quem não conhece, ela conquistou uma geração de protagonizar as aventuras de Poliana no SBT. Foi escolhida para interpretar Maria Isa na cinebiografia de Marília Mendonça. Ela se junta ao elenco que já conta com Clara Castanho no papel de Maiara. E Marina versus como Marília, que eu acho que, assim, muita gente também criticou, não achou parecida, não.
7: A minha pergunta é o seguinte, será que essa menina que vai fazer a Maiara é a Maiara antes ou depois
1: do Pois é, a Clara Castanho, ela é bem pequena, né? Ah. Ela é uma menina ainda.
7: Pois é. A dúvida é antes ou depois do Monjaro, né? Deve ser antes do Monjaro.
1: Deve ser.
7: E aí eu acho que a Maiara original não vai gostar. Falou, pô, tem um trabalho danado, você me põe a menina aí, me lembrando da minha fase
1: mais cheia, como diz o outro,
7: com uma gordurinha a mais.
1: Pois é, e o filme vai retratar, como todo mundo sabe, a trajetória da Rainha da Sofrência, com destaque para forte amizade e parceria musical entre Marília, Maiara e Maraísa, incluindo o sucesso do projeto Patroas.
7: Eu acho que esse filme vai bombar, viu? Até porque o filme nem começou a ser gravado.
1: E já tá sendo muito falado.
7: E já tá sendo bem comentado, já tá tendo polêmica, né? A gente tem o tal do filme do Bolsonaro que eles estão prometendo aí. Estão prometendo esse tal desse filme, já tem um tempão, acho que é pra setembro.
1: Até hoje não saiu, né?
7: Já saiu até...
1: Ah, não, é pra setembro.
7: Já saiu até o nome de patrocinador, que não era pra ser patrocinador, coisa e tal, e deu ruim. Mas, enfim, estão prometendo o filme,

0: já lançou nos Estados Unidos e por aqui até agora nada.
1: Até agora não chegou, né? Agora o da Mayara vai ser pra 2027. As gravações começam em julho, né? E a estreia prevista pra 2027.
0: Ah, daqui um ano.
1: Da Mayara não, certinho. Da Marília, né?
0: Marília Mendonça, o filme.
1: Marília Mendonça.
0: Bom, agora 6 minutinhos para as 4, daqui a pouquinho notícias da Copa.
1: Simone Mendes.
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0: Fechando aqui com Dai Dai, falando, né, essa música da Copa. Daqui a pouquinho tem resumo da Copa aqui na 104.7. Agora, 4 em ponto, já já tem mais músicas pra você.
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3: 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E a hora?
0: Colonial, 4 horas. Boa tarde.
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0: Tarde, eu duvido. Daqui a pouquinho tem aqui é resumo da Copa pra você curtir nessa quarta-feira, 1º de julho. Não saia daí.
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4: Resumo desta quarta-feira, 1º de julho. O que temos para hoje, Tony?
2: Vamos lá, a Copa do Mundo teve mais um dia de mata-mata com definição de novas vagas para oitavas de final. O grande destaque foi a classificação da Inglaterra nesse início de tarde, vencendo a República do Congo por 2-1. Congo começou na frente, 1-0. Mas acabou cedendo uma forte pressão da Inglaterra. Inglaterra segue para a fase de oitavas, né? Deve encarar o México agora na sequência, né? Segue classificada.
4: Um jogo emocionante, hein? O atacante Harry Kane marcou os 2 gols da virada inglesa, garantindo o confronto contra o México na próxima fase.
2: É, esses atacantes não estão fáceis não, hein? Outro assunto que movimenta o Mundial é o chaveamento das oitavas. Com a classificação da Inglaterra, já são 8 seleções garantidas na próxima fase, enquanto os demais confrontos dos 16avos seguem sendo disputados. Até sexta-feira é muita emoção, até sexta-feira.
4: O Brasil, que eliminou o Japão, segue na preparação para o jogo de domingo contra a Noruega nas oitavas. O jogador Paquetá, lesionado, está fora. E para o seu lugar, as apostas são Martinelli, que fez gol contra o Japão, e Danilo Santos, que é o favorito, né? Considerado o substituto mais natural por ter características parecidas com as de Paquetá.
2: É isso aí, a expectativa de hoje fica por conta dos confrontos que prometem equilíbrio. Bélgica e Senegal disputam uma das vagas, né, para a próxima fase, enquanto Estados Unidos e Bósnia fecham a programação do dia. Os vencedores também avançam aí para as oitavas.
4: E vamos falar dos jogos desta quarta-feira, 1º de julho. 17 horas, daqui a pouquinho tem Bélgica e Senegal. E 21 horas, Estados Unidos e Bósnia.
2: Seleções já classificadas para as oitavas: Brasil, Canadá, Marrocos, Paraguai, né, que mandou os alemães embora. França fez um jogaço ontem, segue classificada para as oitavas. Noruega, que vai encarar o Brasil. Temos México e agora também a Inglaterra.
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2: Bora de música, Panda, eu te seguro.

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1: Primeiro sucesso do Jads e Jads. Eu quero ver todo mundo na palma da mão comigo, bem forte. 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Cantando bem forte.
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0: Eu sou do Jades e Jadson, com todos menos comigo. E aí, você acredita em olho gordo? É o nosso tema, a nossa enquete de hoje. E você continua participando, porque daqui a pouquinho são as últimas opiniões de hoje. É depois do break, não saia daí.
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4: Colonial 4:25.

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3: O publicitário e estrategista de comunicação Tiago Sobral, natural de Congonhas, conquistou o reconhecimento nacional ao subir ao palco do Compal Brasil, o maior evento de comunicação pública e marketing político da América Latina. Depois de participar do congresso em 2025, este ano ele voltou, mas como palestrante convidado, para apresentar um estudo inédito que une neurociência, comunicação pública e marketing político eleitoral. Tiago está aqui conosco e fala o que representou para ele viver esse momento.
4: Cara, na verdade, passa um filme na cabeça da gente, né? O caminho até chegar ao palco ali é muito longo. Há um ano atrás, eu estava na plateia como participante, né? Mas eu já tinha uma certa história construída no Compol. Eu tinha um trabalho selecionado entre mais de 500 cases apresentados, né? A gente ficou ali no top 30, ficou na 16ª colocação, mas a gente já tinha uma certa história. E aí abriu-se novamente uma oportunidade agora para apresentar um trabalho autoral. É um trabalho sobre neurocomunicação, uma coisa bastante inovadora, que ainda poucos profissionais têm esse conhecimento. E aí, cara, quando você sobe no palco do Compol Brasil, o maior evento de comunicação pública e política da América Latina, a sensação primeira é de gratidão, né? De gratidão enorme às pessoas que me apoiaram, todas as pessoas que me ajudaram, a todas as pessoas que me incentivaram a estar ali. E, obviamente, de responsabilidade, né? De apresentar um trabalho que é fruto de muito estudo, de dedicação, um trabalho que exige coragem, porque é uma coisa muito nova, né? Então, assim, eu tô falando de determinados conceitos que são extremamente avançados, é bastante complexo, né? O estudo que foi apresentado, mas, graças a Deus, tudo ocorreu da melhor forma possível, né? Sobre representar Congonhas também no evento, é uma grande honra, né? É poder ser um congonhense que sobe em um palco de expressão, né? Como eu disse anteriormente, num dos maiores eventos da América Latina em se tratando de comunicação pública e política.
3: O convite para palestrar reforça o reconhecimento ao trabalho desenvolvido pelo pesquisador congonhense, que reúne pesquisa acadêmica e anos de experiência em campanhas eleitorais, comunicação institucional e gestão pública.
5: Luiz Evandro, da Assessoria de Comunicação da Prefeitura de Congonhas, para as Curtinhas da Colonial.
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4: Todo mundo curtindo. Boa tarde pra você. 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Por aqui vamos às últimas participações também dessa super tarde.
5: O João Paulo diz que acredita sim no danado do olho gordo. É o mal do corpo e da alma, viu?
4: Eita, não.
5: Memelson, boa tarde. Eu acredito sim. Bom é tomar um banho de arruda ou sal grosso e pegar com Deus, né? É. Manda aquele alô pra turma da segurança em fábrica.
4: Alô!
5: Ana Márcia, não que acredite cegamente, mas tem coisas que é melhor não sair comentando, viu? Cláudia de São Brás. Tudo bem, Cláudia?
6: Oi, Mel. Oi, Tony. Oi. Boa tarde. Aqui é a Cláudia de São Brás, de Sossuí. Tudo bem?
5: Tudo.
6: E olha, a enquete aí hoje tá legal, hein? Eu acredito sim. Eu acredito em olho gordo, sim, porque já aconteceu umas situações comigo aí que eu tenho certeza que foi olho gordo. Se não for, enfim, não sei o que foi, não.
5: O Emerson também, acredita ou não,
7: tarde,
5: hein?
7: Mel. Boa tarde, Tony. Boa tarde, todos da Rádio Colonial. Aqui quem fala é o Sol Duta da cidade de Entre os Minas, da empresa Vai e Volta, da Recomenda. Ô, Tony, sobre o tema de hoje é complicado, Tony. Tem gente que seca a pimenteira, seca a ruda, seca tudo, seca a vida da gente, mas a gente precisa de proteção, papai do céu. Pensa, não deixa o orgulho de chegar. Chega, bate e volta. E vamos que vamos.
4: Vamos que vamos.
5: Vamos que vamos.
8: Oi, Mel. Oi, Totone. Boa tarde. Chegamos.
4: Tamo aí.
8: Uhul. Chegou julho. Esse mês lindo, maravilhoso.
4: Tá animada, hein?
8: Tá. Eu amo esse mês. É o mês do grande amor da minha vida, do meu coração. O mês da minha filha.
4: Opa.
8: Tão feliz.
4: Ei, Niver. Niver.
8: Mandar um alô especial pro meu marido, o Emerson, e pra minha filha, Rayane e Natasha. É a Mariane Rosário de Conselheiro Lafayette.
4: Valeu.
5: Beijos! Ó, o Carlos Júnior tá mandando aqui um forte abraço pros companheiros Riquelme, José Carlos e o Naldão, que infelizmente não estão trabalhando mais com eles, viu? E um abraço pra galera da mina de fábrica de Viga. Valeu! A Poli, boa tarde, eu acredito. Se eu acredito, menina do céu, aqui é cada zói pelado. Cada zói de bulanga, bulunga, que ela falou.
4: Bulunga.
5: Bulunga, nas coisas da gente, que você não pode postar uma foto, que daqui 5 minutos tem briga, o carro quebra, a moto perde o freio, cai dente.
4: Nossa, João.
5: O trem é feio, mas nós bota uma fita no umbigo.
4: Ah.
5: Olha só a dica dela. Fita no umbigo, já ouvi falar disso também. Um pacotinho de canela na bolsa, um galho de arruda na meia e reza porque o trem é feio, viu?
4: É canela em pó ou canela de pau?
5: É, passa pra gente aí, viu? E ela tá mandando alô pro Memelson também.
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0: Por aqui na Colonial, som de BTS, Permission to Dance.
1: É pra permissão pra dançar, é isso?
0: Exatamente, permissão pra dançar. A gente
1: aqui
0: dá permissão.
1: Você tem, hein?
0: Pode balançar pra um lado pro outro aí, curtindo de montão, né? Curtindo com a gente a melhor tarde. Só as melhores músicas por aqui com os melhores ouvintes. A gente teve até a receita agora há pouco da Polly, né? A Polly mandou pra gente que o bom pra olho gordo é o quê?
1: Botar uma fita no umbigo.
0: Fita no umbigo, tampar o umbigo.

0: potinho de canela na bolsa.
1: Canela, gente, ela falou que é canela de pau, viu?
0: Canela de pau, não é pau.
1: Pau é a canela que faz negócio, entendeu? Aquela canela de pau.
0: É, aí, a receita aí pra vocês.
1: Põe na carteira. Estão
0: aí sofrendo o olho gordo.
1: Na carteira, na bolsa.
0: É. Na bolsa, né?
1: O que mais? A canela e o que mais?
0: Um galho de arruda na meia.
1: Ah.
0: E reza.
1: Mas coça, não? Galho de arruda? Coça, não?
0: Deve coçar. Na meia. Fazer isso, hein? Fazer isso.
1: Chegar alguém cheirando arruda perto de vocês, já sabe, porque arruda
0: já sabe.
1: Pra caramba.
0: É verdade, já sabe a dica da poli aí.
1: É, eu costumo passar arruda aqui na nuca. Aqui.
0: Não, eles colocam atrás da orelha, que eu já ouvi falar.
1: Né? É, também, né?
0: Também.
1: Se você colocar atrás da orelha, ela secar, é porque o olho gordo tá muito forte. Né?
0: Ó, você tá entendendo bem.
1: Vou ver se eu arrumo uma arruda aí, que eu tô precisando.
0: Oh, meu Deus.
1: Não achei ainda, não.
0: Céu.
1: Mas essa da canela de pau eu não sabia. A Poli trouxe pra nós aí.
0: É novidade, tá? Sabia, colocar na bolsa.
1: Sabia que canela era bom fazer chá.
0: Pois é, eu também.
1: Já tomou chá de canela? Não?
0: Eu não gosto muito.
1: Não, nunca tomou. É bom pra gripe? Beleza. A Melson tá aí participando também, olha lá.
0: Agora, se Poli perder os dentes, não é olho gordo.
1: Ah.
0: É porque caiu de cachaça.
1: Ah, o Memelso aparecendo aí, não perde uma também, né?
0: Oh, meu Deus, esse povo. Não, pode deixar, eu ia falar uma coisa.
1: A nossa tarde eu falo com você, viu? É divertida que você não tem noção. Agora, 19 minutinhos.
0: A gente fica rindo tanto aqui em off, que não podemos falar tudo que a galera manda,
1: você tá
0: né?
1: Doido.
0: Ai, ai.
1: Bom demais. Por aqui a gente vai pro intervalo. Volta daqui a pouquinho com as melhores pra você e as nossas saideiras também.
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1: Colonial, agora 17:05.
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0: É isso aí, agora 14 para 5, temos a última participação de hoje. E aí, Anderson Luiz de Lafayette?
1: Fala comigo.
0: Você acredita em olho gordo?
16: Contato com o Leal, sou um abraço. Você em Lafayette, eu vou mandar um abraço pra minha esposa Mauro, mas sem motivo, né, seu Lucas. E questão do olho gordo aí, eu não acredito não.
0: Não?
16: Essa pessoa tem firme oração, firme na fé, nada pega não. Valeu, obrigado.
0: E Tony?
1: Tá sem meu defeito, tô rezando pouco.
0: Tá rezando pouco, Tony, viu? Tá. Tem que rezar mais, viu?
1: É isso aí, tô precisando. Bom.
0: Te dá uma oração forte.
1: Agora, Bruno Diegues, Sorriso Maroto.
0: Clique.

0: Bon Jovi, Leave Your Prey. Essa aí, Tony, que tá tocando nos intervalos da Copa do Mundo, pelo menos nos Jogos do Brasil, e a galera tá cantando em alto e bom som.
1: Ultrapassando gerações, um hino essa música, né? Demais, demais, demais. Música de 1900 e lá vai bolinha, né?
0: É, 86. Pois nem é. Parece, né?
1: É, eu já tinha nascido, né?
0: Pois é. Eu também.
1: Conta pra ninguém.
0: Eu também.
1: Conta pra ninguém, eu já tinha nascido.
0: Oh, meu Deus, mas é bom, é sempre bom ouvir Bon Jovi, parece que é sempre atual as músicas dele.
1: Muito bem, bom, por aqui é hora de dar tchau, Geleia Geral, a edição desta quarta-feira, 1º de julho, começou super especial que esse mês seja tão especial quanto essa tarde, foi muito gostosa.
0: Nossa, dividir. Foi engraçado, a gente divertiu
1: aqui com a galera,
0: demais,
1: né?
0: Aqui.
1: Esse papo aí de olho gordo foi bem.
0: A gente pegou umas dicas, né, aqui da galera.
1: Exatamente.
0: Também, né?
1: Agora, gente, eu vou falar a verdade, a gente brinca, mas esse negócio de olho gordo tá na cabeça da gente, deixa isso pra lá, siga a sua vida, viva com intensidade e não coloque na sua cabeça que seu problema é o olho gordo de alguém, porque, pra falar a verdade, quem resolve os seus problemas é você mesmo, então, é só partir pra cima que dá tudo certo. Sorria, encara a vida de frente. Porque
0: é isso aí.
1: O seu Deus é maior que o seu problema. E pra cima!
0: Nossa! Que mensagem pra fechar, hein? Gente, bem demais. Um
1: nessa,
0: beijo,
1: né?
0: Tô indo nessa. Você fica aí com o Tony Veloso no Pegada Sertaneja. E amanhã tem muito mais pra você. A gente tá bolando um tema bastante legal aqui pra você curtir também.
1: Ah, amanhã a gente vai pegar no rim. Vai na canela, hein?
0: Amanhã vai na cadeira. Vai ser bom também, viu?
1: Agora, 2 minutinhos para 5. Amanhã tem mais Geleia Geral.
0: Tchau!
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1: 2:05 agora.
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2: Tá na hora das top nejas do rádio. Vamos nessa, curtir por aqui, aditivar o seu final de tarde, início de noite, até as 19, um super mix. As melhores sertanejas para você de domingo a domingo, segunda a segunda, quarta a quarta, todo dia tem. 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Bora começar? A gente começa batendo o pé. Aô, mundão sem porteira. Boa tarde pra você, vamos que vamos. Mais um Pegada Sertaneja na Colô.

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0: Oh! Agora tem Maiara e Maraísa, Sorte de Alguém, na Colonial.

0: Atenção, hein? Ah, modão, show de avião por aqui vai doer. Tivemos Maiara e Maraíza, sorte de alguém. E ainda Rio Negro e Solimões. A gente só tá começando. É mais um Pegada Sertaneja na Colonial.
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0: Tá rolando mais uma partida da Copa do Mundo, 0-0, início de jogo, 14 minutinhos agora do primeiro tempo. Bélgica e Senegal estão na disputa por mais uma vaga nas oitavas de final.

0: curtindo aqui com você a melhor programação, mais um grande mix de músicas sertanejas pra você, pegada sertaneja até as 19 aqui na Colonial.
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5: Colonial 5 e 20.
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2: Câmara Municipal de Vereadores de Congonhas emite nota de repúdio. A Câmara Municipal de Congonhas manifesta total repúdio aos casos suspeitos de envenenamento de cães registrados no distrito do Alto Maranhão. Além de um ato de extrema crueldade, os maus tratos contra animais é crime, conforme a Lei Federal número 9.605/1998, e são proibidos pela Lei Municipal número 3.843/2019. A Câmara espera a rigorosa apuração dos fatos e a responsabilização dos autores, reafirmando seu compromisso com a proteção da vida, o bem-estar animal e o cumprimento da lei. Para as Curtinhas da Colonial, repórter Vander Mendes.
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6: E por aqui, vamos curtindo essa nossa estrada da vida, né? Quarta-feira, início de mês, início de semestre, 1º de julho. Finalzinho de tarde, a gente curtindo junto com você. 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Atualização para você, Copa do Mundo 2026. A gente acompanhando aqui, curtindo. Jogão, hein? Bélgica e Senegal.
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6: Todo mundo ligado com a gente. Informação da vez, Senegal abre o placar 1-0 sobre a Bélgica.

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0: É o Pegada Sertaneja aqui na sua quarta-feira, primeirão de julho. Olha o Julião aí, meu povo. O mês do imperador Júlio César, né? Júlio César era tão podástico, né? Tem um mês em sua homenagem. Bom, 5h39, já voltamos com mais das top sertanejas do rádio Pegada Sertaneja até às 7 da noite.
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3: Colonial, 19:06.
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9: Você está dirigindo numa estrada e de repente vem o aviso de túnel à frente, que nem sempre tem iluminação. As luminárias tiveram algum problema ou porque nem tem mesmo iluminação nenhuma. De qualquer maneira, você está com os faróis acesos, porque isso é obrigatório nos túneis, e consegue chegar até o final sem problema nenhum. Mas tem uma dica que te facilita demais chegar do outro lado de um túnel às escuras, que é: de 15 a 30 segundos antes de entrar no túnel, você fecha um olho, deixa o outro aberto. Quando você entrar no túnel, troca. Fecha o que estava aberto, abre o que estava fechado. Faça essa experiência para perceber que o olho que se abriu ao entrar no túnel vai se acostumar muito mais rapidamente ao ambiente às escuras, aumentando assim a visibilidade.
8: Boris Feldman para a Colonial FM.
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Juan, Leandro, Danilo e Davi, fofoca do ano.

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1: Que moda, hein? Luan Pereira, Manilo Ruf, falta de quê? Fechando a sequência para você no nosso Pegada Sertaneja, sempre especial, sempre aqui no seu final de tarde, início de noite, 2 horas das topnejas do rádio até as 7. A gente continua com você. Boa tarde, quase noite.
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9: E vamos lá, que a nossa quarta-feira tem muito mais música pra você. Pegada sertaneja até às 19. E agora tem Diego Vitor Hugo, BG e a Cura.
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11: E aqui é o Vitor Hugo, juntinho com você.
10: Valeu!
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0: Gustavo Mioto, Murilo Ruf, Novo Sozinho, fechando essa primeira sequência dessa noite de quarta-feira, nossa meiuca de semana super especial pra você aqui na Colô 104.7. 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
13: 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O Pegada Sertaneja tem sequência ao som desse sucesso de Danilo e Davi. Não mexe nas minhas gavetas.
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Costa, imagina eu, que modão esse, hein? Demais, demais, demais. Só as topnejas do rádio até as 19 aqui no seu Pegada Sertaneja.

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5: A conta de luz vai continuar pesando mais no bolso do brasileiro em julho. A Agência Nacional de Energia Elétrica manteve acionada a bandeira tarifária amarela neste sétimo mês do ano, o que significa que o consumidor paga uma taxa de R$ 1,88 a cada 100 kWh consumidos. De acordo com a agência, a manutenção da bandeira amarela, que está acionada desde abril, reflete as condições menos favoráveis de geração de energia no país, típicas do período seco, quando há redução nos níveis dos reservatórios das hidrelétricas e necessidade de acionamento de usinas termoelétricas, que possuem custo mais elevado. Diante desse cenário, a ANEEL reforça a importância de bons hábitos de consumo para evitar desperdícios e contribuir para a sustentabilidade do setor elétrico. Da Rádio 2, Milena Abreu.
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4: E por aqui, curtindo essa primeira noite de julho, né? Mês de férias, de curtir.

0: 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Bom, vamos de música? Tem mais sucessos para você por aqui na sua quarta-feira, 1º de julho. Zé Neto e Cristiano, Cadeira Cativa.
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0: gostou, faz barulho aí.
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0: Rosa, Murilo Rufa, atriz demais, Rick Renner, Evandro Júnior, Zé Neto e Cristiano, toda essa moçada passou por aqui para deixar esse início de noite, essa sua quarta-feira ainda melhor. Boa noite para você.
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3: Colonial 6:42. 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
6: Por aqui, reta final do Pegada Sertaneja de hoje, eu sou o Tony Veloso e que prazer é sempre estar com você. No oferecimento de Rota Real Proteção Veicular, de Tecfer e LS Móveis Corporativos, a gente vem trazendo as saideiras desta quarta-feira, nessa meiuca de semana, desse dia tão especial, né? Foi tão gostoso estar aqui com você desde as 2 da tarde, a gente interagindo, curtindo, montão de música boa, informações, aquele jeito legal que o seu rádio

leva pro seu dia a dia, pra sua rotina, que quebra essa rotina, né? Que deixa o seu dia mais agradável. Tudo isso é sempre muito bom, muito especial. Esse clima gostoso que a gente juntos, né? Tanto nós do lado de cá, você do seu lado aí, mandando a sua energia positiva também, mandando o seu alô, a sua opinião sobre os nossos temas do dia. Tudo isso é muito importante. Abraço pra você, vamos de saideiras por aqui. Amanhã às 2 da tarde eu tô de volta. Agora, Zezé de Camargo, Irmão da Lua, Amigo das Estrelas. As estrelas já estão por aí, boa noite, e a gente se ouve por aqui.

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1: Aí é música, meu amigo.
2: Por isso que você acaba com eles, né?
1: Vamos acabar com eles hoje. Posso começar?

0: Atenção, radialistas de todo o Brasil. É hora de noticiar os fatos que ajudam a construir um novo país. Direto dos estúdios da Empresa Brasil de Comunicação, em Brasília, vem aí a Voz do Brasil.
1: Em Brasília, 19 horas.
0: Está no ar a Voz do Brasil. As notícias do governo federal que movimentaram o país no dia de hoje.
2: Olá, boa noite.
1: Boa noite para você que nos acompanha em todo o país.
2: Quarta-feira, 1º de julho de 2026.
1: Vamos ao destaque do dia: combate ao crime organizado.
2: Prejuízo de facções criminosas ultrapassaram os 3 bilhões.

0: milhões de reais após ações coordenadas pelo Ministério da Justiça.
1: E o governo do Brasil inaugura o primeiro de 3 escritórios nacionais antifacção. Vanessa Casalino.
2: Os escritórios integram o programa Brasil contra o Crime Organizado. Em menos de 2 meses de programa, o país registrou quedas nos crimes violentos e patrimoniais.
0: E ainda, anunciados 500 milhões de reais para fortalecer a saúde na Bahia.
1: Entre as ações está a entrega do novo Hospital Estadual Litoral Norte e a distribuição de veículos do Agora Tem Especialistas. Pablo Mundim.
3: Na educação, o governo do Brasil entregou 29 novos ônibus escolares, com investimento de 13 milhões e 200 mil reais pelo novo PAC.
0: Você vai ouvir também, Brasil Digital já levou sinal aberto e gratuito a mais de 10 milhões de pessoas.
1: O programa amplia o acesso da população brasileira à TV pública, educativa e legislativa. Márcia Fernandes.
4: Já foram instaladas 55 estações de transmissão pelo país. Para o segundo semestre, a meta é instalar outras 75 estações.
0: Hoje, na apresentação da Voz do Brasil, Mariana Jungmann e Luciano Seixas.
1: E acompanha a gente ao vivo. 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
0: Cultura e modernização de equipamentos culturais na Bahia.
1: O Teatro Castro Alves, em Salvador, reconhecido como patrimônio nacional e um dos principais palcos do país, reabre suas portas após passar por obras de restauração.
0: O presidente Lula e a ministra da Cultura, Margarete Menezes, participando da cerimônia de entrega que deve começar em instantes.
1: E o repórter Rafael Lopes acompanha a movimentação direto de Salvador. Tá? E traz pra gente agora as informações ao vivo. Boa noite, Rafael.
5: Boa noite, Mariana, Luciano e ouvintes da Voz do Brasil. Noite de tapete vermelho aqui no Largo do Campo Grande para a entrega do novo Teatro Castro Alves. A programação oficial está marcada para começar logo mais às 8h15 da noite e contará com a presença do presidente Lula. Ele vai participar ao lado da ministra Margarete Menezes e de autoridades locais da entrega da terceira e última etapa do projeto de requalificação do Teatro Castro Alves. O local foi modernizado e restaurado após o teto da sala principal ter sido atingido por um incêndio em 2023. O edifício, de estilo modernista, contou com melhorias estruturais que seguem padrões internacionais, preservando o valor histórico e arquitetônico do complexo, que é tombado pelo IPHAN como patrimônio nacional. O Teatro Castro Alves já abrigou momentos marcantes das artes cênicas do país e já foi palco de shows históricos, como o de João Gilberto, Doces Bárbaros e Raul Seixas. As obras contaram com um investimento de mais de 260 milhões de reais, unindo recursos dos governos federal e estadual, e representa a maior intervenção já realizada no teatro desde a inauguração em 1967. Mariana, Luciano, eu volto com vocês no estúdio.
0: Obrigado, Rafael, pela participação ao vivo aqui na Voz do Brasil.
1: E o presidente Lula esteve mais cedo em Itaparica, também na Bahia. O local é a maior ilha marítima do Brasil, chegando a receber 300 mil turistas na temporada de verão.
0: Hoje foi dada a largada à construção de uma ponte que vai ligar a ilha à capital baiana, trazendo mais desenvolvimento e empregos para a região.
1: Ao todo, serão beneficiados pelo projeto de infraestrutura cerca de 10 milhões de pessoas de 250 municípios.
6: A ponte Salvador-Itaparica terá 12 quilômetros de extensão e vai reduzir o tempo de travessia de 1 hora para 15 minutos entre a capital baiana e a ilha. O projeto integra o novo PAC e contará com 3 bilhões de reais de investimentos federais. Nesta quarta-feira, em Veracruz, na Bahia, o presidente Lula participou da cerimônia que marcou o início oficial das obras.
7: A Bahia precisava de um outro escoamento da riqueza produzida pela Bahia. E se optou por fazer essa ponte e fazer uma estrada.
6: A ponte, que será construída sobre a Baía de Todos os Santos, será a maior da América Latina sobre o mar. 300 profissionais já atuam nos 3 canteiros de obras implantados para a execução do projeto. A expectativa é de que aproximadamente 28 mil veículos utilizem diariamente a nova ligação, que vai fortalecer também cadeias produtivas ligadas ao turismo, à indústria e ao comércio, de acordo com o governador da Bahia, Jerônimo Rodrigues.
8: Essa ponte, ela é estratégica. Quem vem do oeste com cargas de grãos, de algodão, de fruta, vai economizar até 200 quilômetros. É economia, é o tempo dos motoristas, dos caminhoneiros.
6: Ao todo, 27 empresas brasileiras já foram contratadas para fornecer equipamentos, materiais e serviços. O empreendimento é resultado de uma parceria público-privada entre o governo da Bahia e a concessionária Ponte Salvador-Itaparica, e a expectativa é que seja entregue em 2031. Reportagem Graziele Bezerra.
0: E ainda na Bahia, no município de Alagoinhas, o governo do Brasil entregou um novo hospital que estará preparado para atender mais de 500 mil pessoas de 34 municípios.
1: Também foram realizadas entregas de ambulâncias e ônibus escolares para atender o estado.
0: Um investimento de 500 milhões de reais só para a saúde.
3: O Hospital Regional Litoral Norte recebeu 76 milhões de reais em investimentos para a construção. A unidade conta com 190 leitos para atendimentos clínicos, cirúrgicos, pediátricos e obstétricos. A expectativa é beneficiar 544 mil moradores, ampliando a oferta de serviços de média e alta complexidade e reduzindo a necessidade de deslocamentos para outras cidades, explica o ministro da Saúde, Alexandre Padilha.
9: Vai ser muito importante esse hospital aqui, vai facilitar muito a vida das pessoas, poder se tratar aqui, perto da família, mas vai servir a 34 municípios da região.
3: Além da entrega da nova estrutura, o Ministério da Saúde garantiu recursos para o funcionamento do hospital. Serão 92 milhões e 400 mil reais por ano para o custeio dos serviços. A Bahia também receberá um reforço de 18 milhões de reais anuais para ampliar a oferta de atendimentos especializados pelo Sistema Único de Saúde. Na educação, o governo do Brasil entregou 29 novos ônibus escolares, com investimento de 13 milhões e 200 mil reais pelo novo PAC. Segundo o ministro da Educação, Leonardo Barchini, todos os ônibus escolares são modernos, confortáveis e seguros.
10: Você anda em qualquer estrada, pode ser estrada de chão, pode ser na rodovia, em todos os estados, você tem um ônibus amarelinho, e esse ônibus é melhor, porque esse ônibus é mais seguro, esse ônibus tem ar-condicionado agora, e dá todo o conforto e segurança para as crianças brasileiras.
3: Para o presidente Lula, os investimentos fazem parte da estratégia do governo do Brasil para ampliar o acesso aos serviços públicos, fortalecer a rede de saúde e educação e reduzir as desigualdades regionais.
11: Somos seres humanos, homens e mulheres, pretos e brancos, nascidos nesse país e precisamos ser tratados com decência e com respeito que todo mundo merece.
3: O governo do Brasil também destinou ao estado da Bahia 256 veículos do programa Agora Tem Especialistas Caminhos da Saúde. São 180 vans e micro-ônibus para o transporte de pacientes, além de 58 unidades odontológicas móveis e 18 novas ambulâncias do SAMU, reforçando a assistência à saúde em diversas regiões do estado. Reportagem Pablo Mundim.
1: São Paulo recebeu hoje o primeiro escritório do programa Brasil contra o Crime Organizado.
0: O objetivo é integrar as ações do governo federal, dos estados e municípios no combate aos crimes e às facções criminosas.
1: O programa, lançado no mês de maio, conta com investimentos de 11 bilhões de reais e já causou um prejuízo de 3 bilhões de reais às facções.
2: A União ainda mais presente no estado de São Paulo para combater o crime organizado. É o que acontece a partir de hoje com a implantação do Escritório Nacional Antifacção pelo Ministério da Justiça e Segurança Pública. O foco está na asfixia financeira ao crime organizado. O escritório é ligado à Secretaria Nacional de Segurança Pública. O secretário Chico Lucas explica que, na prática, aumenta a integração entre União, estados e municípios no combate ao crime.
12: A gente tem que ter essa proximidade com as forças de segurança estaduais, com as forças federais que estão localizadas em São Paulo e com todos os membros desse arranjo produtivo, o sistema financeiro, os empresários, para justamente ter mais efetividade.
2: O primeiro escritório foi inaugurado aqui em São Paulo. O segundo vai ser no Rio de Janeiro na próxima sexta-feira e também na cidade de Foz do Iguaçu, no Paraná, região da Tríplice Fronteira. Os escritórios integram o programa Brasil contra o Crime Organizado. O programa já causou prejuízos de 3 bilhões de reais às organizações criminosas e já prendeu mais de 18.800 pessoas. O ministro da Justiça e Segurança Pública, Wellington César Lima e Silva, destaca que, com o plano, o combate ao crime organizado ganha um rumo ainda mais estratégico.
13: O importante é aumentar o volume de dados, ter esse diagnóstico cada vez mais detalhado e

0: refinar as estratégias através da cooperação. Nós estamos realizando uma operação nacional e duas operações regionais todos os meses e vamos continuar assim até o final do ano.
1: Em menos de 2 meses de programa, o país registrou quedas nos crimes violentos e patrimoniais. Entre maio desse ano e maio de 2025, os homicídios dolosos caíram mais de 17%. Os latrocínios, mais de 14%. O roubo de carga recuou quase 32% e o de veículos 26%. Reportagem Vanessa Casalino.
2: Levar informações e conteúdo das emissoras públicas para todos os cantos do Brasil.
3: Com esse objetivo, o programa Brasil Digital tem ampliado o número de municípios beneficiados com a chegada do sinal.
2: Já foram instaladas mais de 50 estações de transmissão e até o fim do ano serão mais 75.
4: Mais de 10 milhões de pessoas já foram beneficiadas pelo programa Brasil Digital, que amplia o acesso da população brasileira à TV pública por meio de sinal digital aberto e gratuito. Segundo o balanço apresentado pelo Ministério das Comunicações, pela Anatel e pela empresa Brasil de Comunicação, a EBC, já foram instaladas 55 estações de transmissão pelo país, ampliando a cobertura para 147 municípios. Para o segundo semestre, a meta é instalar outras 75 estações. O ministro das Comunicações, Frederico Siqueira, destacou que o programa é uma prioridade do governo federal e falou sobre as vantagens de levar o sinal a mais municípios.
5: A gente precisa e precisava ampliar a capilaridade da comunicação pública nas áreas mais remotas do nosso país. E para esse ano, mais 75 estações na prioridade e com certeza a gente terá sucesso na execução até o final do ano. Em cada localidade atendida, a população ganha mais qualidade de imagem, estabilidade do sinal e acesso a um conteúdo público de qualidade.
4: As estações entregues até agora estão distribuídas por todas as regiões do país. O Norte e o Nordeste concentram 14 instalações cada. O Sudeste contabiliza 11 estações, seguido pelas regiões Sul, com 10, e Centro-Oeste, com 6. Para a presidente da empresa Brasil de Comunicação, Antônia Pellegrino, o programa leva mais cidadania aos brasileiros.
6: Esse evento marca um balanço do Brasil Digital, um programa vitorioso e também um marco da maior expansão de sinal da comunicação pública que já tivemos no país. Cultura, informação de qualidade e cidadania para milhares de brasileiros. Esse é o sentido do Brasil Digital, ampliar o alcance do sinal, mas com isso, aumentar o alcance da cidadania.
4: Com investimento de 208 milhões de reais do novo PAC e do leilão do 4G, o programa Brasil Digital é viabilizado por meio de parcerias com instituições públicas nos municípios. Com isso, a população passa a ter acesso gratuito a canais como Canal Gov, TV Brasil, Canal Educação, Canal Saúde, além da TV Câmara, TV Senado, TV Assembleia e onde houver canais das câmaras municipais. Reportagem Márcia Fernandes.
3: Jornalistas, influenciadores estiveram hoje na sede da empresa Brasil de Comunicação em Brasília para saber mais sobre a implementação da TV 3.0.
2: O encontro foi transmitido em uma live com participação da diretora-presidente da EBC, Antônia Pellegrino, e do secretário de Políticas Digitais da Secretaria de Comunicação Social da Presidência da República, João Brant.
3: A nova geração da televisão aberta, também conhecida como DTV+, terá mais qualidade de som e imagem, interatividade e integração à internet.
2: A EBC, definida como operadora da chamada plataforma comum da DTV+, é responsável por administrar a infraestrutura compartilhada, que vai permitir a oferta de aplicativos, serviços interativos e recursos digitais.
3: E a gente vai continuar falando de acesso à comunicação, dessa vez para quem vive no norte do país.
2: Um dos desafios para chegar a algumas localidades na região são florestas densas e grandes distâncias do território.
3: A saída para superar esses obstáculos foi o uso de cabos que passam por baixo dos rios.
2: Esse é o programa Norte Conectado. A maior rede de infovias subfluviais do mundo já beneficia mais de 6 milhões de pessoas na região.
3: O programa
7: programa Norte Conectado prevê 9 infovias, com 13 mil quilômetros de cabos de fibra ótica instalados no fundo dos rios amazônicos. Quando concluído, vai conectar

0: 70 localidades em 6 estados: Acre, Amapá, Amazonas, Pará, Rondônia e Roraima. Antes da chegada do programa, quase metade dessas áreas ainda não tinha acesso à internet de alta velocidade. Com investimento de 1 bilhão e 300 milhões de reais, por meio do novo PAC, 6 infovias já foram concluídas e outras 3 estão em implantação. A expectativa é de beneficiar cerca de 7,5 milhões de pessoas. Para quem vive na região, a conexão de internet representa novas possibilidades de acesso a serviços e educação. É o que conta Alzanir Fernandes Pinto, da comunidade indígena Filadélfia, de Benjamin Constant, no Amazonas.
1: Antes de a gente ter internet, a gente tinha que se deslocar daqui da nossa comunidade para a cidade para ter acesso. A gente alugava 1 hora, 2 horas e fazia os nossos trabalhos, da nossa aula, da universidade.
0: Além de conectar moradores, o Norte Conectado já disponibilizou mais de 900 pontos de acesso para escolas, unidades de saúde, órgãos públicos e espaços de inclusão digital. O ministro das Comunicações, Frederico de Siqueira Filho, destacou que a expansão da conectividade ajuda a reduzir desigualdades e fortalece a infraestrutura digital do país.
2: É o quanto a gente consegue impactar a vida das pessoas quando a gente aumenta a conectividade, né? Quando a gente instala uma antena de telefonia móvel, quando a gente conecta uma escola, quando a gente liga uma infovia, a gente está fazendo parte dessa grande integração de estratégia de inclusão digital do nosso país, mobilizando jovens, idosos e adultos.
0: Outra entrega do Ministério das Comunicações é a rede privativa de comunicação da Administração Pública Federal, uma estrutura que não usa o acesso comercial e assim garante mais segurança no compartilhamento de informações do governo. Reportagem Luciana Colares de Holanda.
3: Para rastrear embarcações, combater a pesca ilegal e principalmente atuar na segurança e preservação da vida dos pescadores, foi lançada uma sala de monitoramento em tempo real das vidas humanas no mar.
4: O acompanhamento permite uma resposta rápida em caso de emergências.
3: E dá mais transparência às ações do governo de combate à pesca ilegal, por exemplo. Foi o que destacou o ministro da Pesca e Aquicultura, Edipo Araújo.
5: Essa sala, ela é inédita, mostra o compromisso, né, do governo do Brasil com transparência, geração de dados e informações, mas também o compromisso do Brasil de combater a pesca ilegal, não reportada e não regulamentada. Uma infraestrutura para conduzir todos os processos e ferramentas de monitoramento e controle. É o governo do Brasil trabalhando em prol do fortalecimento, mas do desenvolvimento sustentável da pesca brasileira.
4: A entrega faz parte das comemorações da Semana Nacional de Promoção da Pesca Artesanal, celebrada esta semana.
3: Mas autonomia econômica para as mulheres no campo.
4: Com o novo Plano Safra da Agricultura Familiar lançado nesta terça-feira, as produtoras rurais passam a contar com juros mais baixos no Programa Nacional de Fortalecimento da Agricultura Familiar.
3: O valor foi reduzido de 3% para 2% ao ano, com um limite de financiamento de até R$100 mil.
4: Com isso, o governo quer garantir melhores condições às agricultoras para ampliar a produção de alimentos à mesa dos brasileiros.
3: A ministra do Desenvolvimento Agrário e Agricultura Familiar, Fernanda Machiavelli, destacou o avanço da participação das mulheres no acesso ao crédito rural durante o programa Bom Dia Ministra, produzido pela empresa Brasil de Comunicação.
6: Hoje, eu tenho a alegria de dizer que nós, as mulheres, já são mais de 50%, 55% dos contratos que acontecem no microcrédito. Que nós já somos 40% do volume de crédito total do Pronaf. E que nós dobramos o volume de crédito desde 2023 para cá, que chega para as mulheres. Mas a gente quer mais, a gente quer avançar mais, porque nós queremos que as mulheres tenham autonomia econômica.
4: A ministra do Desenvolvimento Agrário destacou ainda a ampliação do acesso ao crédito para a juventude rural.
3: Agora, o limite passou de R$8 mil para R$16 mil, no caso de dois jovens da mesma família acessando o financiamento.
4: Para ter acesso ao crédito,

0: Crédito é preciso ter o Cadastro Nacional na Agricultura Familiar e entrar em contato com o órgão de assistência técnica e extensão rural do seu estado.
1: 3 meses após o lançamento, o MEC Livros atingiu 1 milhão de usuários.
0: O MEC Livros é uma plataforma que funciona como uma biblioteca digital.
1: E funciona como uma biblioteca mesmo. Você pode alugar o livro por 14 dias e renovar pelo mesmo período. Tudo isso de graça.
0: A ferramenta foi atualizada com obras em espanhol e inglês. E com isso é possível acessar 25 mil obras nacionais e internacionais.
2: O Ministério da Educação ampliou o acervo do MEC Livros com a disponibilização de obras em versões originais em inglês e espanhol. Ao todo, foram incorporadas 7.832 publicações. Entre os autores disponíveis em inglês estão William Shakespeare e Virginia Woolf. Já em espanhol, os leitores poderão acessar obras de escritores como Gabriel Garcia Márquez, Frederico Garcia Lorca e Teresa Orbegoso. A atualização também traz novos títulos em português de diferentes gêneros publicados por editoras como Fósforo, Peirópolis e Ciranda. Com a atualização, o MEC Livros passa a ter 17.610 obras em português, 6.468 em inglês e 2.724 em espanhol, ampliando o acesso gratuito dos brasileiros a diferentes tradições literárias e culturais. A novidade ainda fortalece a experiência de aprendizagem oferecida por outra ferramenta, o MEC Idiomas, uma plataforma do Ministério da Educação, disponível em versão web e aplicativo voltado ao ensino gratuito de inglês e espanhol. Atualmente, o MEC Idiomas reúne mais de 212 mil usuários ativos e oferece cursos do nível básico ao avançado. Reportagem Júlio César de Oliveira.
1: Para acessar a plataforma de leitura, basta ir no aplicativo MEC Livros ou no endereço meclivros.mec.gov.br. MEC Livros, mclivros.mec.gov.br.
0: Inaugurada a primeira Casa da Igualdade Racial na cidade de Itabira, em Minas Gerais.
1: A cidade possui mais de 70% da população negra e agora passa a contar com apoio psicológico, social e jurídico a vítimas de crimes raciais, além de incentivar o desenvolvimento pessoal e profissional.
0: Além de Minas Gerais, o Rio de Janeiro, Ceará, Rio Grande do Sul e Bahia já contam com Casas da Igualdade Racial.
1: E o governo do Brasil quer ampliar esse número. Está aberto até 15 de julho o prazo para que os estados e municípios participem do edital de chamamento público para os novos espaços.
0: Os critérios para participar podem ser conferidos no portal do Ministério da Igualdade Racial em gov.br/igualdade-racial.
1: E essas foram as notícias do governo do Brasil.
0: Uma realização da Secretaria de Comunicação Social da Presidência da República.
1: Com produção da empresa Brasil de Comunicação.
0: Fique agora com o Minuto do TCU. Em seguida, as notícias do Poder Judiciário e do Congresso Nacional. Boa noite.
1: Boa noite, até amanhã.
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6: STF encerra primeiro semestre com mais de 11 mil decisões colegiadas.
7: STJ realiza sessão de encerramento do semestre e apresenta balanço de desempenho da corte.
6: Justiça do Trabalho realiza audiência pública e estabelece metas para 2027.
7: Boa noite, eu sou Marcela Luiz.
6: E eu sou Walter Lima.

0: Supremo Tribunal Federal encerrou o primeiro semestre com mais de 11 mil decisões colegiadas.
1: O ministro Edson Fachin apresentou o balanço das atividades e reafirmou o compromisso da corte com a transparência, independência e pluralidade. Carolina Chaves.
2: Segundo Edson Fachin, a corte encerrou o período com os seguintes números: mais de 43 mil processos julgados, integrando quase 60 mil decisões, 11 mil decisões do colegiado do tribunal, 27 novos temas de repercussão geral analisados, o que liberou mais de 42 mil processos que aguardavam um entendimento. Edson Fachin reafirmou o compromisso com a transparência, com os julgamentos de repercussão geral e com o aperfeiçoamento da gestão.
3: Esta corte trabalhou e muito em favor do Brasil, do Estado de Direito e da democracia. Estamos sempre juntos na defesa do interesse institucional. Compreensões distintas de fatos e processos, e elas existem, como é próprio de uma corte plural independente, são expressões de saúde institucional e não de fraqueza. O diálogo entre diferentes perspectivas jurídicas é o que confere legitimidade às nossas decisões e profundidade à nossa jurisprudência.
0: O STJ também encerrou o semestre hoje, apresentando o balanço de julgados no período.
1: A sessão da Corte Especial foi conduzida pelo ministro Herman Benjamin, presidente do tribunal. Fátima Uchoa.
4: Na sessão de encerramento do primeiro semestre, o presidente do STJ, ministro Herman Benjamin, apontou um recorde de 260.220 processos recebidos no período, sendo quase 25 mil a mais do que de janeiro a junho do ano passado. Ele manifestou preocupação com um crescimento contínuo da demanda processual.
5: Os números são preocupantes. Nós já estávamos inviabilizados o ano passado e a curva da inviabilização continua ascendente.
4: O STJ julgou 291.280 processos. O número de julgamentos chega a 414.248 quando considerados agravos internos, agravos regimentais e embargos de declaração, e baixou 265.516. Os dados correspondem à média de cerca de 7 decisões por minuto para cada ministro.
0: Tribunal Superior Eleitoral faz balanço dos julgamentos e da preparação para as eleições 2026.
1: A sessão foi conduzida pelo ministro Cássio Nunes, presidente do TSE. Fábio Ruas.
6: O ministro Cássio Nunes Marques destacou que neste semestre o TSE realizou 88 sessões de julgamento. Foram 1.656 processos, sendo 336 em sessões presenciais e 1.320 virtuais. O TSE ainda lançou o Manual do Eleitor, com linguagem acessível e que vai ser traduzido para línguas indígenas.
0: Justiça do Trabalho realiza audiência pública e estabelece metas para 2027.
1: A proposta é aprimorar os serviços da Justiça do Trabalho. Mila Amaral.
7: Esse foi o assunto discutido hoje na audiência pública durante o debate realizado de forma online. Também foram estabelecidas as metas nacionais do TST para 2027, que aliás foram firmadas com o apoio da sociedade. Por exemplo, na consulta pública feita pelo TST, as pessoas pediram que aumente o número de processos julgados pelo tribunal, dando prioridade aos mais antigos, o estímulo à inovação no judiciário e pediram também para estabelecer o trabalho decente. O próximo passo agora é encaminhar essas demandas para o CNJ e, a partir da aprovação, colocá-las em prática.
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0: Uma boa noite.
1: E até amanhã.
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10: Eu sou Paula Groba.
11: E eu sou Humberto Pinheiro.
10: E estes são os destaques de hoje do Jornal do Senado, que começa agora.
11: Debate sobre o fim da jornada 6x1 divide opiniões no Senado.
10: Avança projeto que torna crime submeter pessoa em

0: defesa à prostituição.
1: Comissão aprova a autorização para servidor público atuar como MEI.
0: Boa noite.
1: Boa noite.
0: Representantes do governo, dos empresários e dos trabalhadores participaram no plenário do Senado de um debate sobre a proposta de emenda à Constituição que acaba com a jornada de trabalho 6x1.
1: Opiniões.

0: O Paulo Scaff disse ver motivações eleitorais para a aprovação da proposta neste momento e foi respondido pela líder do governo no Senado, Tereza Leitão, do PT de Pernambuco.
1: Me desculpe, doutor Paulo, a PEC foi protocolada em 2019. Não é uma PEC boca de urna.
0: Já o senador Jaime Bagatoli, do PL de Rondônia, criticou a proposta e citou a Argentina como exemplo a seguir.
2: Na Argentina, pode-se trabalhar até 12 horas por dia, não passando das 48 horas semanais. É isso que precisamos ter para nós avançarmos no Brasil.
0: O senador Rogério Carvalho, do PT de Sergipe, disse que a redução da jornada é uma questão civilizatória.
3: Essas 44 horas estão reservadas para os que ganham menos, para os que têm mais tempo de deslocamento, menos tempo de vida, portanto, pelo amor de Deus, é muita insensibilidade.
0: Para o líder da oposição no Senado, Rogério Marinho, do PL do Rio Grande do Norte, a jornada de trabalho deve ser negociada entre patrão e empregado.
4: A questão da preponderância do que é negociado sobre o legislado justamente para fortalecer os sindicatos laborais.
0: A sessão foi presidida pelos senadores Laércio Oliveira, do PP de Sergipe, e Paulo Paim, do PT do Rio Grande do Sul.
5: Antes da sessão de debate sobre o fim da escala 6x1, o presidente do Senado, Davi Alcolumbre, se reuniu com parlamentares e líderes de centrais sindicais para discutir a proposta de emenda à Constituição que reduz a jornada de trabalho. O presidente da Central Única dos Trabalhadores, Sérgio Nobre, classificou como excelente a reunião com o Alcolumbre e afirmou esperar que a proposta tenha tramitação célere no Senado.
6: Já a líder do governo, senadora Tereza Leitão, do PT de Pernambuco, destacou que o calendário de votação do texto não tem caráter eleitoral e que os próximos passos serão definidos ao longo da discussão na casa. A proposta de redução da jornada de trabalho já foi aprovada pela Câmara dos Deputados e aguarda análise dos senadores.
5: Pessoas sem condições de compreender o que acontece ou de oferecer resistência poderão ter proteção mais ampla contra a exploração sexual.
6: A Comissão de Direitos Humanos do Senado aprovou um projeto que aumenta a pena para o crime de exploração sexual de pessoas vulneráveis e prevê punição mais rigorosa quando o autor for um familiar ou tiver relação de confiança com a vítima. Repórter Rodrigo Rezende.
7: Submeter, induzir ou atrair para prostituição ou qualquer outra forma de exploração sexual pessoas vulneráveis que não tenham necessário discernimento sobre o ato, pode levar à prisão de até 16 anos. Esse é o objetivo de projeto aprovado pela Comissão de Direitos Humanos. A autora da proposta, senadora Jussara Lima, do PSD do Piauí, afirma que a medida busca ampliar o escopo previsto no Código Penal, que já incluía crianças e enfermos. E a ideia é dar ainda mais segurança aos diversos grupos vulneráveis no país.
8: O projeto, ele tipifica o crime de submissão à prostituição ou a outras formas de exploração sexual, inclusive nos casos em que a vítima, por qualquer outro motivo, ela não tenha condições de oferecer resistência. A medida busca preencher uma lacuna na legislação brasileira, ampliando a responsabilização de criminosos que se aproveitam de vulnerabilidade das vítimas.
7: O projeto também eleva para até 12 anos a pena quando a vítima for coagida por alguém próximo a ela. Como ressalta o relator do projeto, o senador Rogério Carvalho, do PT de Sergipe.
9: Merece destaque a previsão de agravamento quando a coação é exercida contra a vítima ou seus familiares, alcançando seu grau máximo de reprovação quando perpetrada pelos próprios familiares ou pessoas do círculo íntimo da vítima.
7: A proposta segue para análise da Comissão de Constituição e Justiça.
5: E trabalhadores cadastrados no programa de famílias acolhedoras poderão fazer jus a 3 dias de folga remunerada quando precisarem acolher criança ou adolescente em situação de vulnerabilidade.
6: É o que diz um projeto aprovado pela Comissão de Assuntos Sociais do Senado e que segue para a Câmara dos Deputados. Repórter Marcela Diniz.
10: Por decisão judicial, após um episódio de violência em casa, por exemplo, crianças e adolescentes podem ser encaminhados temporariamente para as chamadas famílias acolhedoras. São pessoas cadastradas e selecionadas pelo poder público para essa função. O acolhimento tem caráter transitório e não se confunde com a adoção por durar no máximo mínimo um ano e meio. O projeto aprovado no Senado concede ausência remunerada de 3 dias consecutivos ao trabalhador ou à trabalhadora que acolher criança ou adolescente em sua casa. O senador Flávio Arnes, do PSB do Paraná, defende esse tempo como forma de dar atenção integral àqueles meninos em situação de extrema vulnerabilidade.
11: A pessoa que está trabalhando tem que ter pelo menos um momento que a gente estamos colocando.

0: de 3 dias para receber a criança, acolher, enquanto os trâmites judiciais acontecem também. E com isso, inclusive, dar, contribuir para uma perspectiva nova de vida para a criança e para o adolescente.
1: O projeto é de autoria do senador Alan Rick, do Republicanos do Acre, e precisará passar pelo crivo da Câmara dos Deputados.
2: O Senado aprovou a adesão do Brasil a um acordo sobre comércio de aeronaves civis.
3: Um dos principais pontos do documento da Organização Mundial do Comércio é a eliminação de tarifas de importação para todos os aviões desse tipo e determinados produtos destinados ao setor. Repórter Pedro Pincer.
4: Além da eliminação de tarifas, o acordo sobre o comércio de aeronaves civis trata da redução de barreiras não tarifárias, das decisões de compra de aeronaves civis, dos subsídios à exportação e de regras para evitar restrições comerciais incompatíveis com o comércio internacional. Para o relator, senador Nelsinho Trade, do PSD de Mato Grosso do Sul, o texto favorece a indústria aeronáutica brasileira e o sistema de transporte aéreo.
5: Podemos agregar ao contexto descrito circunstância de que o Brasil passará a participar de maneira plena e em igualdade de condições das deliberações do Comitê TCA, que cuida de temas relevantes para a aviação civil na esfera global. Isso inclui a aplicação do acordo a novos produtos do setor.
4: O comércio mundial anual dos produtos cobertos pelo documento alcança 3,73 trilhões de dólares em exportações e importações, considerando a média de 2018 a 2022. Os principais parceiros comerciais do Brasil nesse conjunto de produtos são Estados Unidos, China, Alemanha e Argentina. O texto segue agora para a promulgação.
2: E servidores públicos poderão ser microempreendedores individuais. É o que prevê um projeto aprovado na Comissão de Constituição e Justiça.
3: A proposta proíbe, no entanto, quem ocupa cargo em comissão ou exerça função de confiança de atuar como MEI. Repórter Bruno Lourenço.
6: A Comissão de Constituição e Justiça aprovou o projeto de lei que autoriza os funcionários públicos a se tornarem microempreendedores individuais. A legislação hoje veda a participação em gerência ou administração de sociedade privada e o comércio, exceto na qualidade de acionista ou cotista. O senador Esperidião Amin, do Progressistas de Santa Catarina, reforçou que as restrições impostas aos servidores públicos vão na contramão das necessidades do país de novos investimentos na economia.
7: Projeções indicam mudanças demográficas aceleradas devido ao envelhecimento da população, tornando essencial ampliar e não restringir o número de pessoas aptas a empreender para preservar o nível de desenvolvimento econômico nas próximas décadas. Vale destacar que a atividade dos servidores como MEI não prejudicará a administração pública. Já existem situações em que servidores acumulam cargos ou mantêm empregos privados.
6: Amin ressaltou ainda que a proposta traz salvaguardas para não causar prejuízos à administração pública, como o impedimento de que ocupantes de cargo em comissão e funções de confiança sejam MEIs. Se não houver recurso para a nova votação no plenário, a matéria poderá seguir diretamente para análise da Câmara dos Deputados.
3: Com edição de Paula Groba e trabalhos técnicos de Eliseu Caires, o Jornal do Senado fica por aqui. Acompanhe agora as notícias da Câmara dos Deputados. Boa noite.
2: Boa noite e até amanhã.
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9: Câmara aprova redução de benefícios fiscais para cacau importado.
10: Vai ao Senado proposta que protege o uso de emblemas da Cruz Vermelha.
9: Presidente da Câmara reforça apoio ao agronegócio.
10: Proposta discutida por deputados prevê número máximo de alunos em sala.
9: Boa noite. A Câmara aprovou medida provisória que reduz benefícios fiscais sobre cacau importado. O repórter Antônio Vital explica a questão.
11: O plenário da Câmara aprovou medida provisória que reduz o prazo de isenção de tributo sobre o cacau importado, utilizado como insumo em produtos como chocolate exportado pelo Brasil. Hoje, o cacau inteiro, partido, bruto ou torrado, comprado de outros países, paga menos IPI, PIS/PASEP e COFINS. Essa operação, quando o produto importado é depois usado como insumo de produtos industrializados, é conhecida como drawback. No caso do cacau, até a edição da medida provisória, em março, essas isenções e reduções de tributos valiam por até 2 anos.

0: com a medida passam a valer por apenas 6 meses, com possibilidade de renovação a critério do Ministério do Desenvolvimento, Indústria, Comércio e Serviços. Isso significa que empresas que exportam produtos fabricados com cacau estrangeiro terão prazo menor para usufruir de benefícios fiscais na importação da fruta. Ao editar a medida provisória, o governo argumentou que os produtores de cacau brasileiros serão beneficiados com um possível aumento de venda à indústria. Ficam de fora da redução do prazo de isenções a manteiga de cacau, o cacau em pó e o chocolate importados. A medida provisória foi criticada em plenário por deputados do Novo e do Missão. Para o deputado Kim Kataguiri, do Missão de São Paulo, reduzir benefícios fiscais para produtos que depois serão usados como insumo para exportações prejudica a indústria nacional.
1: O que a gente está falando é o seguinte: Brasil, exporte menos chocolate e exporte mais cacau. Agregue menos valor para a sua produção. Aquilo que mais se critica no desenvolvimento da nossa indústria. O raciocínio é muito simples. Se eu estou importando um produto, mas esse produto, na realidade, é para eu processar, agregar valor e exportar, eu tenho uma suspensão desses tributos porque eu estou agregando valor na indústria nacional. E o governo quer acabar com isso e enfraquecer a nossa indústria.
0: A medida provisória foi defendida por deputados da base do governo. Para a deputada Jandira Fegali, do PCdoB do Rio de Janeiro, os produtores brasileiros de cacau serão beneficiados.
2: Ela garante a proteção da produção nacional. O cacau é uma produção importante no Brasil, que não pode ser penalizada por prazos e questões tributárias. É importante que a gente proteja essa produção para não gerar crise no setor, particularmente na região do norte e do nordeste brasileiro.
0: A medida provisória que reduz o prazo de isenção de tributos sobre cacau importado, utilizado como insumo em produtos como chocolate exportado pelo Brasil, seguiu para análise do Senado. Da Rádio Câmara de Brasília, Antônio Vital.
3: Direitos Humanos. Tabata Amaral, do PSB de São Paulo, defende a aprovação da urgência de projeto que criminaliza o ódio contra as mulheres. Relatora da matéria, a deputada alerta que a misoginia se organiza nas redes antes de aparecer nas agressões e nos casos de feminicídio.
4: Hoje, existe uma verdadeira indústria do ódio que opera nas redes, que captura meninos muito jovens e os ensina a enxergar a mulher como inimiga, como objeto, como culpada. E o que nasce numa tela vira ameaça, vira assassinato. Chama isso pelo nome, misoginia, ódio às mulheres. Admitir que essa coisa tem contorno, que é concreta, que ela tem uma motivação e que deve ser punida. É um ato fundamental de proteção que uma sociedade deve oferecer para todas nós, começando pelas pequenas.
5: Tabata Amaral aponta que tem buscado apoio de diferentes bancadas para construir um texto capaz de unir parlamentares de todos os partidos. Ela pede que a Câmara aprove a urgência da proposta como forma de mostrar compromisso com o enfrentamento da violência contra mulheres.
3: Carol D'Artora, do PT do Paraná, também defende a aprovação do projeto que prevê penas para a misoginia. Segundo a parlamentar, a medida faz parte das políticas do governo de enfrentamento à violência e ao discurso de ódio contra as mulheres.
5: Na visão de Carol D'Artora, a criminalização da misoginia é uma forma de garantir maior proteção jurídica às mulheres, inclusive nos ambientes digitais. Para ela, a proposta amplia a participação feminina na política, na cultura, na ciência e em diversos espaços da sociedade.
3: E Lacir Bicalho, do Republicanos, destaca as conquistas femininas nas Forças de Segurança Pública de Minas Gerais ao celebrar a nomeação da Coronel Cleide Barcelos dos Reis Rodrigues, primeira mulher a assumir o comando geral da PM do Estado em mais de 250 anos da corporação.
5: E Lacir Bicalho cumprimenta também a comandante-geral do Corpo de Bombeiros, Coronel Jordana de Oliveira Figueiras Daldegan, e a delegada-geral da Polícia Civil, Letícia Batista Camboja Reis. Ele conclama os homens a unirem suas forças às das mulheres na luta por uma sociedade mais justa e igualitária.
3: Benedita da Silva, do PT do Rio de Janeiro, acredita que a Copa do Mundo deveria promover a integração entre os povos. No entanto, a deputada destaca relatos de racismo, xenofobia e tratamento discriminatório contra jogadores, árbitros e jornalistas durante o torneio.
5: Segundo Benedita da Silva, eventos esportivos internacionais devem ser marcados pelo respeito, pela inclusão e pela igualdade de tratamento entre os participantes. Ela acredita que a omissão da FIFA, entidade responsável pela organização da competição, contribui para a manutenção dessas práticas.
6: Campanha pelo

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1: Saúde. A Câmara aprovou regras para proteger símbolos da Cruz Vermelha. A repórter Daniela Lessa acompanhou a votação.
2: A Câmara dos Deputados aprovou o projeto que protege o uso dos emblemas da Cruz Vermelha, usados para identificar pessoas e transportes de saúde em situações de emergência e de conflito armado. O projeto busca adequar a legislação brasileira às convenções de Genebra e a protocolos internacionais já ratificados pelo Brasil. Pelo texto aprovado, os três símbolos da entidade passam a ter proteção legal. A imagem mais antiga é a da Cruz Vermelha. Outro símbolo reconhecido internacionalmente é o crescente vermelho, adotado em muitos países. O terceiro emblema é um losango vermelho em forma de cristal. Esses símbolos são usados para indicar proteção a equipes de saúde, hospitais, unidades sanitárias e meios de transporte para atendimento de feridos, doentes e náufragos. As denominações Cruz Vermelha, Crescente Vermelho e Cristal Vermelho também serão protegidas. A deputada Érica Cocai, do PT do Distrito Federal, defendeu a proposta, destacando o alcance mundial da Cruz Vermelha na defesa da vida.
3: É fundamental porque é uma instituição que trabalha com um princípio humanitário. É uma instituição que está em por volta de 190 países fazendo esta função. E muitas vezes em momentos de calamidade, em momentos de guerra, a Cruz Vermelha, ela tem uma possibilidade ou uma atuação para defender sempre a vida.
2: Ao defender a aprovação, a deputada Adriana Ventura, do Novo de São Paulo, argumentou que esses símbolos não devem ser usados de forma comercial para evitar enganos em situações de atendimento de emergência.
4: O que esse projeto faz é internalizar obrigações internacionais que já foram assumidas pelo Brasil, e isso também faz com que não tenha uso comercial indevido para que entidades humanitárias legítimas não tenham confusão.
2: O Serviço de Saúde das Forças Armadas poderá usar a Cruz Vermelha sobre fundo branco para identificar seu pessoal, suas unidades e seus transportes sanitários. Profissionais de saúde civis, hospitais e transportes civis também poderão usar o emblema, desde que tenham autorização. A proposta proíbe o registro de associações, empresas, marcas, desenhos ou modelos industriais que usem indevidamente os emblemas ou as denominações protegidas pela lei. Quem reproduzir ou imitar esse símbolo sem autorização poderá ser punido com detenção de 1 a 3 meses ou multa. O juiz também poderá determinar o recolhimento do material e a suspensão das atividades comerciais. O projeto que protege o uso dos emblemas da Cruz Vermelha, incluindo o crescente e o cristal vermelhos, será analisado em seguida pelo Senado. Da Rádio Câmara de Brasília, Daniele Lessa.
5: Marangoni, do Podemos de São Paulo, cobra uma investigação sobre denúncias de irregularidades na análise de pedidos de exames, cirurgias e outros procedimentos feitos pelos planos de saúde. Ele denuncia que uma empresa contratada pelas operadoras pode estar prejudicando pacientes de maneira deliberada.
1: Marangoni exige providências da Agência Nacional de Saúde Suplementar diante dessas denúncias. O parlamentar reforça que cabe à ANS fiscalizar irregularidades e proteger os beneficiários.
6: Relações Exteriores.
5: Gás, do PT do Rio Grande do Sul, denuncia uma suposta ofensa à soberania nacional por parte de lideranças da oposição que teriam oferecido colocar uma equipe de transição à disposição de governos estrangeiros, caso vençam a próxima eleição presidencial.
1: Bom Gás ressalta que a proposta revelada por autoridades externas prevê o compartilhamento de informações

0: estratégicas e diretrizes governamentais com uma potência internacional. O congressista avalia a possibilidade como o mais ultrajante golpe contra os 203 anos de independência do Brasil.
1: Eleições.
2: Aloysio Mendes, do Republicanos do Maranhão, denuncia o uso político do Judiciário Estadual para perseguir e barrar candidaturas de opositores, citando como exemplo casos de pré-candidatos de seu partido condenados em tempo recorde a penas desproporcionais aos supostos crimes cometidos.
0: Aloysio Mendes afirma que lideranças do Republicanos estão reunindo provas para acionar o Conselho Nacional de Justiça contra os envolvidos nos casos e recorrer às instâncias superiores para reverter sentenças, garantindo as pré-candidaturas prejudicadas.
1: Presidência.
2: O presidente da Câmara reforçou o compromisso dos deputados com políticas voltadas ao agronegócio. O repórter Luiz Gustavo Xavier acompanhou o evento no Planalto.
3: O presidente da Câmara, Hugo Mota, reforçou o apoio dos parlamentares à agenda e às pautas de interesse do agronegócio no país. Ele participou do lançamento do Plano Safra 2026-2027 no Palácio do Planalto, que prevê o aporte de 525 bilhões de reais para o setor. O deputado afirmou que a Câmara está sempre de portas abertas a todas as propostas em defesa do agronegócio e nunca faltou aos projetos de interesse do setor.
4: É uma tarefa hercúlea de manter o equilíbrio fiscal tão necessário para o crescimento econômico, aliado à priorização de políticas como essa, que também são fundamentais para o país. Que esse é o grande fiel da balança que nós temos que perseguir. Nós do Congresso Nacional, o Poder Executivo, também o Poder Judiciário, que é termos a real noção de que precisamos sempre levar em consideração aquilo que deve ser priorizado como política pública para o nosso país.
3: Para Hugo Mota, todo o esforço do governo e do Ministério da Agricultura para renovar a política pública demonstra a importância do agronegócio para o nosso país. O presidente destacou a importância do setor na geração de emprego, de renda e na composição do produto interno bruto brasileiro. Da Rádio Câmara de Brasília, Luiz Gustavo Xavier.
1: Economia.
0: Valmir Assunção, do PT da Bahia, destaca a importância do lançamento do Plano Safra da Agricultura Familiar para os pequenos agricultores, assentados, quilombolas, indígenas e povos tradicionais. Ele lembra que esses segmentos produzem grande parte dos alimentos que chegam à população.
2: Valmir Assunção aponta que o Plano Safra fortalece a reforma agrária e amplia as condições de produção no campo. Ele parabeniza o Ministério do Desenvolvimento Agrário pela construção do plano voltado para agricultores de todo o Brasil.
0: De acordo com Luiz Lima, do Novo do Rio de Janeiro, a inflação dos últimos meses reduziu o poder de compra da população. O parlamentar relata o caso de um casal de idosos que, segundo ele, precisou abrir mão de uma das refeições do dia por causa do alto custo dos alimentos.
2: Luiz Lima também cita dados sobre o patrimônio da população para sustentar que o Brasil enfrenta perda de renda e de capacidade econômica. Ele atribui esse cenário às políticas adotadas pelo governo federal.
1: Educação.
0: A Comissão de Educação discutiu uma proposta que estabelece a lotação máxima de salas de aula. O repórter Luiz Cláudio Canuto nos conta como foi.
5: Um projeto em discussão na Câmara estabelece limites para o número de estudantes por turma na educação básica. O assunto foi discutido pela Comissão de Educação em audiência pública com representantes do Ministério da Educação, de dirigentes municipais de educação e outros setores envolvidos no assunto. Segundo a coordenadora de formação do Ministério, Leda Regina Bittencourt, desde 2006, existem teses que mostram que a quantidade de estudantes influencia na qualidade da aprendizagem. E há um estudo da OCDE, um fórum que reúne países ricos focados em promover políticas públicas de desenvolvimento, que aponta o número de 23 alunos por sala como a quantidade ideal. Uma resolução do Conselho Nacional de Educação de 2024 estabelece o número de crianças que deve haver por turma. Para bebês de 0 a 12 meses, são 5 por turma. De 12 a 24 meses, 8. De 25 a 36 meses, 12 crianças por sala. De 37 a 48 meses, 18 por turma. E 20 crianças de 4 e 5 anos de idade por sala de aula. Já o projeto de lei em

0: votação na Câmara estabelece o número máximo de 5 crianças por berçário, 10 no maternal, 15 por sala na pré-escola, 20 nos anos iniciais da educação fundamental, 25 nos anos finais e 30 no ensino médio. No ensino de jovens e adultos, o número de alunos por sala de aula no ensino fundamental seria de 20 e de 25 no ensino médio. Na educação especial, o limite máximo viria por regulamento. O debate atendeu ao pedido do deputado Tarcísio Mota, do PSOL do Rio de Janeiro, que é autor do projeto que estabelece parâmetros para a composição de turmas nas diferentes etapas e modalidades da educação básica. Ele presidiu o debate e deixou claro que o projeto deve se adequar às diretrizes estabelecidas pelo Conselho Nacional de Educação. Outros temas destacados por ele foram a criação de critérios de reduzir números de alunos por turma na educação especial e também a prioridade a turmas com professores com deficiência.
1: É claro que esse nível de aprimoramento a gente vai guardar aqui e apresentar tão logo o projeto tenha relatoria, para que o relator possa apresentar, quem sabe, inclusive no âmbito da Comissão de Educação, um primeiro parecer sobre isso.
0: O projeto acaba de ser apresentado e ainda deve ser juntado a outras propostas em análise na Câmara para votação em conjunto. Da Rádio Câmara de Brasília, Luiz Cláudio Canuto.
2: Desenvolvimento Regional.
3: Daniel Almeida, do PCdoB, destaca a agenda do governo federal na Bahia, com entregas e investimentos em saúde, infraestrutura e cultura. Ele reforça a importância da parceria com o Executivo Estadual e com os municípios na ampliação dos serviços públicos à população.
4: Daniel Almeida destaca a entrega do Hospital Regional de Alagoinhas, a retomada da obra da Ponte Salvador Itaparica e a recuperação do Teatro Castro Alves. Ele avalia que as iniciativas fortalecem o SUS, a mobilidade regional e a preservação do patrimônio cultural da Bahia.
3: Hildo Rocha, do MDB do Maranhão, destaca o início da construção de condomínio com 384 apartamentos para famílias de Açailândia, como parte do Minha Casa Minha Vida. Ele assinala que as unidades contam com infraestrutura de lazer, estacionamento e sistema de segurança.
4: Hildo Rocha também ressalta a autorização de R$59 milhões para conter erosões que atingem casas em Açailândia. Ele explica que a obra, executada pelo governo estadual com recursos do PAC, prevê a recuperação das áreas degradadas para uso da população.
2: Cultura.
3: João Daniel, do PT de Sergipe, destaca a força das festas juninas como expressão da cultura popular do Nordeste. O deputado ressalta que as celebrações mobilizam comunidades em todos os estados da região, valorizando as tradições mantidas pela população nos municípios.
4: João Daniel afirma que destinou cerca de R$1 milhão para apoiar a cultura junina no município de Estância.
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0: Colonial 104.7, quarta-feira, aquele dia que você tá cansado, mas também já criou resistência, né? Agora vai ter que ir no embalo, Evi. Pega o embalo, impulso aí, vamos pra cima, que amanhã já é a quinta-feira, quase fim de semana. Depois do intervalo, mais música. Eu sou Gabriel Ribeiro, você está na Colonial FM.
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0: 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E a hora? Colonial FM, 8:24.

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7: Voltamos e agora tem mais música na Colonial. Boa quarta-feira.
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0: Ah, essa música é pra parar tudo aqui, meu amor. Pra parar com isso aí, produção. Só moda bruta na sua quarta-feira. Ah, e falar em quarta-feira, eu tenho uma dúvida séria. Por que que... quando a gente resolve arrumar alguma coisa, a gente acha umas 10 pra arrumar junto. Ah, vou resolver isso aqui. Aí você começa a arrumar um trem pra você fazer, pra você resolver, já aparecem mais 10 coisas, né? Você começa, tipo assim, organizando uma gaveta e termina querendo mudar a casa inteira. Não tem base, não. É, a nossa vida é muito doida. Ótimo fim de noite e boa quarta-feira pra você que tá aqui na Colonial. Eu sou Gabriel Ribeiro e eu volto já ao vivo na sua quartada. Fique aí.
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2: Voltamos e agora tem essa aqui, ó, que você adora. Pode tocar, produção. Aqui é só música, a gente não para na quarta-feira.

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